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0: mas nós gosta de sofrer, né, não? Boa demais.
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1: Chega essa merda!

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0: Ai, Gustavo Lima!
1: Isso ai, ai, ai. É Bruno Denner.
0: Oh, irmão, muito obrigado, cara.
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0: Valeu!
1: Murilo Rufi.
2: Obrigado, velho.
0: Obrigado, gente. Mais uma vez. Muito obrigado. Que Deus abençoe muito sua vida, seu projeto, sua carreira, sua história.
2: Muito feliz, viu? Muito feliz.
0: Que isso,
2: obrigado de coração por tudo.

0: Wesley, obrigado.
1: Valeu, parceiro.
0: Bruno Marrom.
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0: Valeu, Márcia Felipe!
1: Valeu, Mano Walter!
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1: De senhor. Tá com saudade, né, minha

0: Aquele satélite.
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0: Parabéns, viu?
1: Parabéns. Parabéns, viu? Que coisa mais gostosa.
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0: diferente dos iguais, viu?
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0: Muito obrigado, minha amiga. Que
1: junto,
0: é isso?
1: Tamo junto.
0: Que é isso? Que honra, sem palavras.
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0: Isso, Marazinho.
1: Junto, meu irmão.
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0: rapaziada.
1: Deus abençoe.
0: Tamo junto.
1: Junto.
2: É nóis.
0: Valeu.
1: É isso, bebê.
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0: Valeu.
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0: Que beleza, gente! Obrigado!
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1: Rádio Cidade de Vitória. 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
2: 6 horas. Repita. 6 horas.
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1: Existe uma grande diferença entre as pessoas que surgem na nossa vida em determinado momento e aquelas que permanecem nela para sempre. A esses que não desistem de estar ao nosso lado, chamamos de verdadeiros amigos. E por tudo que representam, devemos estimá-los e honrá-los, pois são um precioso tesouro que fazem nossos dias valerem a pena. O amigo de verdade não está presente apenas quando lhe é conveniente, mas sim em todas as ocasiões importantes. Quando nos sentimos perdidos e com vontade de desistir de tudo, ele agarra nossa

0: nossa mão e nos diz as palavras certas para recuperarmos a motivação e continuarmos nosso caminho. As maiores aventuras são vividas ao lado deles e também são eles que estão presentes nas nossas melhores recordações. Quem tem um verdadeiro amigo por perto nunca estará sozinho e terá todos os motivos para sentir gratidão. Que a graça de Jesus Cristo, o amor do Pai e a comunhão do Espírito Santo estejam sempre conosco. Caríssimo irmão, bom dia a você que acorda agora e vai ao trabalho, que levanta para ir em busca do pão de cada dia para sua família. Bom dia a você que nos dá carona em seu táxi, meu irmão taxista, mototaxista, você em cada comunidade. O nosso muito obrigado pela sua audiência, por você se preparar agora para se alimentar do pão da palavra e também em cada comunidade do pão da Eucaristia. A você o nosso muito obrigado. Agora eu te convido para juntos saudarmos Nossa Senhora nesta manhã de quinta-feira, 13 de agosto, o mês vocacional, a vocação sacerdotal, vocação ao matrimônio, para a vida religiosa. Ontem nós perdemos uma grande amiga, a irmã Terezinha Aguiar. Ela que por muito tempo esteve aqui nesta paróquia ajudando com seu trabalho missionário, auxiliando nas comunidades, levando o ânimo, seu ânimo, sua palavra de conforto, sua segurança no Cristo que salva, que cura, que liberta. Aos seus familiares, a nossa gratidão por ela ter vivido conosco. Que Deus possa tê-la em seus braços agora e que seus familiares possam ser consolados pela ação do Espírito Santo. E que fiquem em cada comunidade onde ela esteve presente as melhores lembranças nos momentos vividos, as alegrias transmitidas, os sorrisos compartilhados. Que só isto possa ficar gravado em nosso coração, os bons momentos vividos ao lado dela, enquanto estava viva entre nós. O anjo do Senhor anunciou a Maria e ela concebeu do Espírito Santo. Ave Maria, cheia de graça, o Senhor é convosco. Bendita sois vós entre as mulheres e bendito é o fruto do vosso ventre, Jesus. Santa Maria, Mãe de Deus, rogai por nós pecadores, agora e na hora de nossa morte. Amém. Eis aqui a serva do Senhor, faça-se a mim segundo a vossa palavra. Ave Maria, cheia de graça, o Senhor é convosco. Bendita sois vós entre as mulheres e bendito é o fruto do vosso ventre, Jesus. Santa Maria, Mãe de Deus, rogai por nós pecadores, agora e na hora de nossa morte. Amém. E o Verbo de Deus se fez carne e habitou entre nós. Ave Maria, cheia de graça, o Senhor é convosco. Bendita sois vós entre as mulheres e bendito é o fruto do vosso ventre, Jesus. Santa Maria, Mãe de Deus, rogai por nós pecadores, agora e na hora de nossa morte. Amém. Rogai por nós, Santa Mãe de Deus, para que sejamos dignos das promessas de Cristo. Oremos. Infundi, Senhor, como vos pedimos, a vossa graça nas nossas almas, para que nós, pela anunciação do anjo, conheçamos a encarnação do Cristo, vosso Filho, pela sua paixão e morte na cruz, sejamos conduzidos à glória da ressurreição. Por nosso Senhor Jesus Cristo, vosso Filho, que é Deus e convosco vive e reina na unidade do Espírito Santo por todos os séculos dos séculos. Amém. Caríssimos irmãos, amigos ouvintes, este irmão de vocês, João Teixeira, inicia por esta emissora mais um programa.
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0: Programa da Igreja Católica de Vitória de Mearim, que leva até você de segunda a sexta-feira a palavra de Deus. Este pão que nos alimenta, que nos fortalece, que nos restaura no dia a dia. Este pão vivo que deve fazer parte do nosso cardápio espiritual todos os dias, do amanhecer ao anoitecer. Que você possa ter com você, no seu coração, aquele que te salva, que cura e que liberta. Um bom Deus e meus irmãos de cada comunidade que nos ouve nesse instante, a você que sai agora para o trabalho,

Que Deus possa abençoá-lo na missão de ser família, de levar ao outro também a oportunidade de se alimentar do pão da palavra de Deus.

coração ele possa ser trabalhado e vivido. Um bom dia a Terezinha de Jajulima e família Nossa Francisco, José Raimundo Chaves, Clarice Vagosmão, Iracema Santos Maciel, Senhorinha Fernandes e Ribamar, André Marinho, Zacarias e Marnete Gamileira, Santana do Marajá, Isida de Jesus, Marinalva de Jesus Garro Carneiro, Francisco Quaresma Gama, Desterro Marcel e família de Justarozinho, Francisca Velez Coelho, Veríssimo de Nazaré Coelho, Rosa Alvino Jaime, Evarista Almeida, Dico Bora e família, Rosa da Graça Marinho e família, Deusima Souza, Livramento Souza Vieira, Beatriz de Pixuna, Francisco Xavier de Boa Vista, Beatriz em Juncador de Arari, Marilene Zeca, família de Vila Nova, Rosanira Coelho, família de Vila Nova, Carlinhos do povoado São Luizinho em Cajari, Vital e Helena, José Raimundo no povoado Caçoada, Mocinha no povoado Caçoada, Santo Irles e família de Bonfim em Arari, Raimundo Vicente Martins, Lucinda Cruz Martins, Alcine Cristiane, Bispo e Graça, Professora Sandra, Jaime Pires, Rosa Chaves Pires, Chagas, Maria e família de Jussarauzinho, Jussara e família, Arias Pereira Barbosa, Antônia Rosa Jardim, Damiano Lopes Barbosa, Manequim de Arraial e o Deni Alves, Pastora da Misericórdia, Gilvão de Nazaré Rodrigues Sarmento, José Raimundo Pinto, Maria Pinto, Ana Lúcia Pinto, Nauro Pinto Júnior, José Raimundo Pinto II, Professora Suelita, Professor Moraes, José Rodrigues Raposo, Iracema de Jesus Souza, Socorro Abreu e família, Elismar e família do povoado Melo, Ayrton Olasco, Cassiano Lisboa, Isadora Alves Marinho, Professora Sena Pestana, Francisca Brito e Vadeco, Adelaide Ferreira, Nunu do povoado São Benedito, Raimundo Maciel e Pontal de Arari, Maria José na Rua da Coé Bencoque, José Raimundo Chaves, Miguel Bonerges Cardoso, Raimundo Félix Cardoso, Maria José Brito, Ana Lúcia Santos Pereira, José Moraes e Raimundo em São Luizinho, Prof. Francisca Alves, Zé de Loura, Isabel e Daia de Arirana, Patrícia Laura, Marinúvia Cerqueira e Aristotelina em Tabocal. A vocês o nosso muito obrigado pela sua colaboração, por tornar-se alguém que ajuda o outro a ouvir também e se preparar para esse momento de intimidade com Jesus. É a primeira canção que vamos ouvir dedicada a você, meu irmão patrocinador, você que nos ouve em cada comunidade, aos meus irmãos que sempre estão trabalhando aqui em frente à cidade, meu amigo Antônio Pedro, seu sobrinho Lilito, o seu Benedito, César e Sandra, os meus irmãos do Comercial Castanheira, os meus irmãos que trabalham conosco no Monsenhor Arthur Gonçalves, os meus irmãos de cada comunidade que nos ouve, nosso muito obrigado. Os meus irmãos das comunidades de Bonfim, Presidela e Barreiros, ao ministro permanente, diácono permanente, diácono Jaime e Ednan em Arari, que Deus possa abençoá-los na missão de levar a palavra de Deus, de serem mensageiros do amor de Deus para cada ser humano que os ouve aí em suas comunidades. Essa canção para minha mãe Dona Raimunda, que peça minha bênção neste instante, para minha amiga Dica Neném e sua família no bairro do Poraqueú, que Deus possa abençoar e restaurar sua saúde, Dica, que Deus possa abençoá-la ricamente na missão também de ser família. Para minha comunidade São José, para as comunidades Aparecida, Conceição, São João Batista, Santo Antônio, que Deus possa abençoá-los na missão de serem famílias também, e Aparecida e todas as suas coordenações. A comunidade Nossa das Graças em Jacareí, que está em festejo, que Deus possa abençoá-los na missão de levar a palavra de Deus. Ouçamos esta canção e fiquemos em contato com Jesus.

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1: Essa canção foi dedicada aos meus irmãos que trabalham na Casa AME, que eu dou bom dia, especial nas pessoas da Enilde e da Cláudia, que coordenam aquela casa de apoio aos internos ali. Que Deus possa abençoá-los na missão e levarem aquelas pessoas ali um pouco de carinho, amor, dedicação. Caríssimos, quantas vezes encontramos casais que estão se desmoronando porque deixaram de construir sua casa sobre a rocha que é Cristo. Já casam com o coração carregado de egoísmo, egocentrismo. Ao invés de casar-se apenas para ser feliz, decida fazer feliz a pessoa que você escolheu para compartilhar a vida. E este atendimento está na rocha de Mateus capítulo 7 versos 12. Assim, em tudo façam aos outros o que vocês querem que eles façam. Ao invés de casar para ver se dá certo, tome a responsabilidade de fazer dar certo, se tornando cônjuge melhor. Seja a diferença no seu casamento e seu fundamento na rocha de Marcos 10 versos 9. Portanto, que Deus uniu, ninguém o separe. Busque fundamentar seu casamento na rocha dos ensinamentos do Senhor Jesus, e assim poderão agradar a Deus e ao mesmo tempo serem felizes. Neste artigo, vou me ater nestes dois, que ser praticados com determinação farão diferença no seu casamento. O casamento é uma grande construção que só acaba com o fim da vida. Por isso, todos estamos em obras, precisamos aprender, nos esforçar e valer a pena. Se o seu casamento não é o que você gostaria que fosse, verifique se ele está edificado no fundamento certo. Se não estiver, reconstrua seu relacionamento sobre os ensinos do Senhor Jesus. Então, nos capítulos 7 de Mateus e versos 12 e Marcos capítulo 10 e versos 9, comecemos a construir a base do nosso casamento. Que possamos ali cessar nossa vida a dois naquele que nos restaura, naquele que nos fortalece, naquele que cura, salva, liberta. Lembremos, caríssimos, que o casamento é uma grande construção. Não é uma obra de dois ou três dias, de 10, 20 anos, 30, 40, 50 anos ou mais, mas de uma vida inteira. Essa construção só tem seu final com o fim da vida. Levemos a sério as promessas feitas no altar do Senhor até que a morte nos separe. Infelizmente, em pleno século 21, o casamento ficou banalizado com a palavra divórcio. Não deu mais certo, separam-se. E as maiores vítimas não são os dois que separaram, mas só aqueles que vieram ao mundo sem pedir para nascer naquela família ou terem aquele ou aquela como seus pais, porque não foram alicerçados no Senhor. Só estiveram ali no altar quando foram em busca das bênçãos do Senhor. Depois esqueceram que ele deveria guiar os dois rumo a uma vida feliz. Sempre falo quando dou palestras para casais, nunca devo dizer que eu vou casar para ser feliz. Não. Que estamos utilizando da palavra egoísmo. Vou casar para fazê-la feliz, porque se ela for feliz, eu também sou feliz. A felicidade deve ser uma coisa recíproca. Ambos devem ser felizes quando trabalham para o mesmo objetivo, quando trabalham para que as mesmas coisas possam ser alcançadas, para que seus objetivos sejam realizados.

0: felicidade, ela é plena e é recíproca. Deve partir de ambas as partes e não somente de uma parte, de um cônjuge. Lembre-se, ele deve ser convidado sempre quando tiver que tomar uma decisão, fazer uma escolha. Deve convidar a Jesus, que deve coordenar suas decisões, suas escolhas, suas normas e diretrizes. Lembre-se sempre disso. O matrimônio é uma casa inacabada. Todos os dias ela precisa de pequenos reparos. Agora eu te convido para junto nos alimentarmos do pão da palavra do Senhor. No livro do evangelista Mateus, capítulo 18, versos 21 e 19 e versos 1. Mateus 18 a 21, versos 21 e 19 e versos 1. O Senhor esteja conosco, Ele está no meio de nós. Proclamação da palavra de Cristo, narrado por Mateus. Glória a vós, Senhor. Então Pedro, aproximando-se, lhe disse: Senhor, quantas vezes pecará meu irmão contra mim para que eu deva perdoá-lo? Até sete vezes? Jesus lhe respondeu: não te digo até sete vezes, mas até 77 vezes. Por isso, o reino dos céus assemelha-se a um rei que resolveu acertar as contas com seus servos. Assim que ele começou, foi-lhe apresentado um que lhe devia 10 mil talentos. Como este não tinha como lhe pagar, o Senhor ordenou que ele, sua mulher, seus filhos e todos os seus bens fossem vendidos e assim pagasse. Seu companheiro de servidão, de joelhos, lhe suplicava: sê indulgente comigo que te pagarei. Mas ele não quis. Ao contrário, retirando-se, mandou colocá-lo na prisão até que pagasse o que devia. Meus irmãos, estas são para mim, para vós, palavra da salvação. Glória a vós, Senhor.
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0: Caríssimos, o protagonismo de Pedro, que colocou a questão e uma tentativa de resposta sobre os limites do perdão, deu a Jesus a ocasião para elucidar ainda mais o sentido da correção fraterna e o quanto o pai se interessa pelo bem-estar e pela reconciliação dos seus filhos e filhas. Essa regra de ouro elucida bem a questão sobre o perdão e como o exemplo dado por Jesus permite compreender o que está em jogo quando o ser humano dirige a Deus o pedido de perdão no Pai Nosso. A sentença final da parábola permite compreender a última etapa da correção fraterna. Corrigir é uma ação que nos leva a amar cada vez mais aqueles que estão sob a nossa responsabilidade. O Senhor corrige aqueles a quem Ele ama. Infelizmente, hoje no mundo de então, estamos confundindo correção com agressão aos nossos filhos, aqueles que vivem sob nossa tutela em nossa casa. Aprendamos a corrigir como o Senhor também nos corrige, amando, valorizando e respeitando cada um de nós. Que a última canção que vamos ouvir possa levá-lo a estar mais próximo do Senhor nesta manhã de quinta-feira. E que o dia possa ser guiado pela luz do Espírito Santo. Caríssimos, até a próxima semana, porque aqui estive reunido com vocês. Em nome do Pai, do Filho e do Espírito Santo. Amém.

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1: Rádio Cidade de Vitória. 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
2: 6:30. Repita. 6:30.
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4: 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Isso pode gerar consequências na forma como a eleição será definida, se vai ou não para o segundo turno, por exemplo. 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

0: Vocês estão querendo me matar do coração, né? Meu Deus do céu.
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2: Rádio Cidade de Vitória informa a hora certa.
3: 6:59. Repita. 6:59.
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0: Baixada Maranhense está no ar, o seu nosso programa de todas as manhãs. O Balança, o Balança, o Balanceia Nordeste!
1: Brasil!
0: É isso, meu povo! Agora são 7h12 na cidade de Vitória de Merina. Estamos nesse instante falando aqui para todo o Brasil, falando através dos aplicativos TikTok e também, claro, convidando você para vir para cá junto com a gente. Eu me chamo Donato Rios. A partir de agora, muita emoção e muita forró. É? Isso mesmo. Isso mesmo. Hoje tem resenha. Hoje tem resenha. Olha aí, gente, nós vamos aproveitar este exato momento, primeiramente para agradecer a Deus por mais um programa ao vivaço aqui para vocês, tá bom? E outra questão, nós vamos falar aqui então de uma festa. Festa essa que tá dando uma moagem. A festa da lancha, né? Segunda festa da lancha, aqui em Vitória do Mearim. Tava tudo bonitinho, tá tudo organizadinho, divulgação, premiação. Já escrito, todas as pessoas que fizeram inscrição, já tá tudo bonitinho, os convidados para fazer parte da competição. Para poder organizar bonitinho. A mídia tá na rua. Tá do jeito que foi programado. Mas aí teve um impasse. Qual foi o impasse? Porque lá na mídia tá saindo o nome do patrocinador oficial Almeida Souza. Lá tem

Nome de Josivaldo da Rocha, Donato Rios e Banda, tem outras pessoas que estão envolvidas na festa? Indiretamente, porque diretamente é o Paulo e mais o outro companheiro dele. O prefeito municipal simplesmente não deu a licença, o gestor não deu a licença para o rapaz realizar a festa dele. Eu só quero dizer aqui uma coisa, viu, prefeito, que tu tá prefeito da cidade, mas tu não é o dono da cidade. Essa não é uma festa inventada, essa é uma festa anual. É uma festa que já aconteceu em outro momento e agora vem ainda com os dizeres que já colocou água em uma festa, vai colocar nessa também. Quer dobrar a premiação, mas que usa o selo da prefeitura. Eu não tenho culpa se você não tem entregas. Eu não tenho culpa se você não tem algo para poder segurar o povo do seu lado. Você teve aí, foi, está com 6 anos. Eu não tenho culpas. Se essas pessoas que estão organizando a festa não votam com você e não quer você como parceria principal. Isso é uma questão que tem que se respeitar. Infelizmente, isso não tem um outro nome se não for perseguição política. Infelizmente, tá bom? Fica aqui o nosso repúdio. Vamos aqui então, Nonato Sampaio, voltar pra festa, meu amigo. Nonato Sampaio veio hoje todo de... O Vasco ganhou ontem, não? Jogou ontem? Ah, não jogou ontem, não. Porque eu tava jogando Flamengo e não sei mais quem é outro time lá. E agora são 7:15, Nonato, a primeira festa de hoje. A primeira música. Vamos trazer, sabe quem? Sem Pareia. Tão me pedindo ontem. Olha, Bock Sem Pareia. Rapaz, essa banda eu não vi mais mesmo tocando, né? Aqui junto na região, não vi mais Sem Pareia. E lembrando que amanhã, mais uma vez, reforçando, vai estar aqui nesse mesmo horário, Rick Farrada, vai estar junto comigo também, Josivaldo do Arrocha e toda a rapaziada boa, aqui de Vitória do Mearim, muito obrigado. Vamos lá, temos o Leonardo no jeito? Então, vamos, 7:16, oferecimento Almeida Souza. Epa, vambora, meu povo!

0: isso aí.
1: Muito bem, muito bem. Tá aí. 7:19 ouvimos A Mulher do Cachaceiro. Eita vida de gato. É muito bom. Ah, eu queria pedir a música do cantor Ademir. Cantor Ademir e banda. O nome da música é Bandeira do Sertão. Ademir e banda. Dê uma analisada bem pra nós aí, dona Sampaio. É, vamos trazer agora também Rick Farrada cantando aí pra você. E daqui a pouco também vamos trazer Josivaldo do Arrocha. Reprisado mais uma vez aí sobre a festa de Vitória do Mearim, o evento que praticamente já está anunciado nos quatro cantos da cidade e o povo todo já estão sabendo e está em peso para poder ir ser. Está tendo esse empecilho aí, a questão da parte da prefeitura, não é de ninguém de prefeitura, não é a questão do menino lá do tributos, não tem nada a ver com aquelas meninas que trabalham lá, não, não, não. A perseguição está vindo da parte do gestor. É ele que não quer dar. E ele está percorrendo, oferecendo valores maiores para poder fazer em uma outra data que tenha o selo do município. Que queira, né? Então, a gente está aqui falando, passando para as pessoas o que realmente está acontecendo com a festa. Desde onde que o menino está correndo para um lado, Paulo da Fibra, correndo para um lado, correndo para outro, a fim de resolver, para poder fazer uma festa linda, uma festa brilhante, muito linda mesmo. Eu dá num. É o primeiro ano, né, no caso, né? Que dá aí pra participar. Mas essa questão bem aí. Todo mundo preparando aí seus motores, motor 60, motor 18, para ter uma competição. Eu sempre digo, cultura, lazer, esporte, é para quem gosta. É para quem gosta de ter esse povo aí. Aí o povo fala, ah, porque tem Almeida Souza. Cara, que culpa que o cara tem, mano? Almeida é simplesmente um líder. Ele é simplesmente um homem que ele dá o espaço para a cultura, ele apoia a cultura, ele incentiva o esporte. Pra tu ver que o pessoal de Garapé do Meio tava foram para Canadá, né? Então ele dá a estrutura para o esporte. E o que que acontece? Quando chega um negócio desse bem aí, como tá acontecendo agora, que eles veem mesmo que o negócio, vixe, Almeida tá, esse cara tá cheio. Ele nos cara tá chegando não, ele já chegou. Só para mim, alegria de uns e tristeza de outros, tá? Para dizer, ah, que não sei, não sei, que não sei não, pai, é em Vitória mesmo. Ah, mas ele vai, será se ele vem, será? Não, no Ceará não, é em Vitória também. Vocês achavam que não? Hã? Ou vocês achavam que a gente tava aqui jogando conversa fora? Não, prepare-se, prepare-se. Agora, a perseguição já dá para ver que também vem de uma proporção, tipo aquela. Como é que dá o nome lá, Nanata? Tá aqui quando os caras vão ali na Rui Banzeiro que eles falam? Como é que dá o nome lá? Pororoca, de Arari. Almeida Souza não é projeto, é realidade. Isso vai estar aqui em Vitória do Mearim, que se prepare, que já sabe com quem vocês estão tá lidando, tá? E assim, meu povo, e assim, meu povo, é que eu disse, é pra alegria de muitos e tristeza de poucos, mas vamos embora. São 7:23, 7:23, vamos ter, tem Rick? Rick Farrada, canta Rick Farrada.
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imagina que tá começando, já tá terminando. É, muito bom, muito bom. E amanhã Rick vai estar falando da sua agenda, amanhã Rick vai falar um pouquinho da vida dele, né, da trajetória política, também o Josivaldo da Rocha. Prepara para nós, Josivaldo da Rocha, para nós colocar já já pra galera. E amanhã, é amanhã um grande dia. Acompanhando aqui no, pelo TikTok, a Miriam, ela é de Sergipe, perguntei para ela, sou de Sergipe. Ah não, rapaz, é a Fernanda, que é de Sergipe, né? Vixe, Maria do céu. Ah não, é a Miriam, eu confundi, foi tudo aqui. Ah, tá. É a Miriam que é de Sergipe, a Fernanda não sei. Ah, a Fernanda é de Vitória. Ah, se eu sou de Vitória do Mearinha. Ah, a terra do Bodó. Ou a terra do Mussum. Não, a terra do Mussum não. A terra do Mussum é penal. Ali tem muito Mussum. Eu vi um cara brigando na rede social, né, Nath? Porque o cara levou um saco de Mussum dele. Ele disse, tu pode devolver meu Mussum, seu caba filho de uma égua. Aí o cara disse, que foi, senhor? Levou, senhor, o saco de Mussum aqui, o bichinho tá todinho aqui, tá aí, abortou um lugar assim, né, tá? O cara tá, amarrou o saco de Mussum, chegou lá, não tava nem o Mussum. Ah, na Jatuba. Ah, é mesmo. Eita, meu pai do céu, digo, rapaz, é igual do Mussum, meu, disse que é muito gostoso, viu, gente? Você já comeu o Mussum? Diga aí pra nós aí, deixa nos comentários. Pois é, a galera boa também, eu quero aproveitar e mandar um... Ontem lá em Penalva foi palco de muita alegria, né? Foi, rapaz, eu vi aqui o pessoal tudo avuraçado, que foi, gente? Ah, porque tá tendo uma festa, que era Nathan Lima, né? Natanzinho, né? Natanzinho, Safadão e Rei Vaqueiro. Ixi Maria do céu, foi bom demais, eu ainda não vi as imagens não, mas não precisa nem olhar para saber que foi, ó, né, muito bom. É, 7:27, Josivaldo tá no jeito? Ainda não, quem é a música que vem agora? A do Galego, o Ademir, já tá no jeito? Ademir, já tá no jeito? Então bora botar logo de Ademir. Ademir, a música é Bandeira do Sertão. Ah, ainda não tá no jeito então. Então bota do Galego. São 10 horas e 20.

Muito bom, viu? Opa, mais uma vez, passando aqui as informações precisas para vocês sobre a festa que tá para acontecer aqui, mas está no impasse. É a segunda festa da lancha. É uma moagem doida que tá dando. Uma moagem doida. A delegacia deu a licença. A prefeitura não quer dar licença. Particularmente o gestor não quer dar licença. Propôs para não fazer a festa sábado. Propôs para fazer um outro dia, que ele cobre o preço. Eu acompanhei, eu vi lá no Japão, foi mais ou menos isso que aconteceu. Chegou lá, apagou aquelas baratas, né? Chegou só para estragar a parada, você tá doido, é? Porque tinha o nome também do Almeida Souza, que estava apoiando, né? E aí tivemos que fazer uma festa, que eu estava naquela programação no chão, sem nenhum problema, porque o teu contato também é muito gostoso. E aqui está acontecendo a mesma coisa. Só que eu vou lhe dizer uma coisa: o cara que está prefeito de uma cidade não significa que a cidade é propriedade dele. Tem que dar o direito de ir e vir. Tem que dar o direito, tem que respeitar a população. Não pode levar isso para fazer politicagem. Se torna feio, se torna ridículo. Isso pega muito mal. Agora, Nonato Sampaio, ele não me ouve, ele não gosta da minha música, eu vou obrigar o cara a ouvir minha música? Ah, meu amigo bem ali, que é dono de um bar, ele tá tocando lá Evaldo Cardoso, mas não toca a minha música. Eu vou obrigar o cara a tocar a minha música? Não. A gente tem que ter respeito, respeitar as opiniões alheias. Quando deu para fazer festa em todos os lugares, isso não é uma festa inventada, isso não é uma festa de política. A festa política é amanhã. Aí eu convido vocês para fazer parte dessa festa, a festa de lideranças da maçonaria, essa sim, tá? O encontro de lideranças lá no clube da maçonaria, essa é uma festa política, mas é privada, só vai os convidados, as lideranças, só vai o povo que vai lá para poder, né, ouvir as propostas. É isso aí. Agora ali não, ali é diversão. Tá? É diversão. Clóvis, Morango do Nordeste para Clóvis. Obrigado pelo carinho. Morango do Nordeste. Ai, é amor. Muito boa. E aí deixou, tá? Um texto péssimo, um legado que quando sair não tem recordação nenhuma, pelo menos para mim e para muitos, infelizmente. Vai ser igual muitos que já passaram, que não se lembra nem, só quando o cabra olha lá na parede lá, que ainda vê uma foto ré 3x4. É assim que funciona. Vambora então, Donato Sampaio, traz música. Quem tá aí, Ademir? Então joga, Ademir. Ademir 733.

0: 7:37. Repita. 7:37.
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2: Vai pra resenha, vai pra resenha.

municipal da cidade de Vitória do Mearim tenta impedir um evento de todos os anos. O mesmo se sentiu muito ofendido por ter o selo de um nome que está por fim para Vitória do Mearim se tornar futuramente prefeito. Sentindo isso, o prefeito municipal está medindo esforços, ou melhor, não está medindo esforços, para que possa impedir este evento. Baseado no que temos apurado até o momento, o mesmo diz que não quer que outra pessoa de fora venha para cá, principalmente apoiá-los. Agora a pergunta é: por que não faz? E por que não fez? E por que não apoia? E por que não dá valor à cultura? E por que que não incentiva os artistas? E por que que não faz a coisa certa? Porque nada disso estaria acontecendo. O mesmo está usando a máquina pública em vez de benefício do povo para querer ter vinganças pessoais. Ou seja, isso é um despautério. A outra da resenha, é Everton Rocha. As pesquisas que estavam dando ele como uma suposta reeleição começa a descer, ou melhor, começa a crescer para baixo igual o rabo de cavalo. Mesmo depois de um vídeo gravado com o presidente da República, não garante a vitória esperada. Assim a pesquisa diz. Então vamos aguardar nos próximos passos o que vem acontecer. Aí tava dizendo, ah, Laércio Bonfim tá sendo. Gente, é um nome novo. Mas agora estão se perguntando se ele realmente era da direita ou se ele nunca foi da direita. Ou é um oportunista. Entrou na época como candidato da direita para poder fazer a divisão. Ou seja, entre direita e esquerda. Opção de votos? Não sei. Mas muitos estão dizendo que o Roberto Rocha, que foi aliado dele em poucos dias, está dizendo que ele nunca foi de direita. E aí a resenha está grande. Vamos aguardar o que, que vai dar sobre esses episódios. Que até no dia 4 de outubro, isso ainda vai passar, isso vai ter moagem. Isso vai ter muita resenha. Tá aí, essa foi a resenha de hoje, Donato Sampaio. Voltamos aqui para o programa. Filho, que música que tem aí? É Donato Rios agora? Ah, então joga o Josivaldo, vem. Josivaldo do Arrocha, lembrando que amanhã vai estar aqui junto comigo. Amanhã vai estar junto comigo, Léo Costa, bom dia, meu rei, bom dia. É... Tchan, tchan, dona de mel. A boca de mel, Nonato. Ah, Nonato, tá certo. Meu amigo, velho, Léo. Tá onde, Léo? Tá no... Ele tá no Goiás, né? No Goiás, tá aí. Música, Nonato Sampaio.

0: temos a música. Como é o nome dessa música? É o José Valdo do Arrocha, a música. Nasci pra te amar.
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0: Ei, menino, oferecimento dele, Gagá. Alô, um nosso amigo daqui sempre, daqui com a gente. Alô, Gagá, um forte abraço. Bela do Sindicato de Pesca do Povoado Coque e toda essa rapaziada boa. Quem tá aqui também junto com a gente é o posto.

Abreu, quem também está aqui junto com a gente é o Luiz do Amazônia, obrigado pelo carinho, Ivanildo Abreu, esse grande liderança do povoado é São Lourenço. Gagá, eu já falei o nome do meu amigo Jânio Batalha, doutora Tassiane, alô doutora Tassiane, esta grande profissional, uma grande liderança, muito obrigado pelo carinho. Doutora Tassiane aqui pertinho da gente, Posto Lauane, eu já falei, Borracharia Campeão também, já falei aqui o meu amigo Eduardo Lima, muito obrigado doutor, trabalha aí, né? 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Agora, meu filho fuma? Não, senhor. Meu filho bebe? Não, senhor. O senhor é namorador? Não, senhor. O senhor vai pra vaquejada? Não, senhor. O senhor vai pra uma cavalgada, se quer? Não, senhor. Tá procurando pra viver, era pra ter morrido já faz uns 5 anos atrás. Ô, meu povo, vamos curtir e se divertir. Aqui também, quem está aqui junto, Centro Médico, daqui, o Centro Médico Santa Vitória, doutor Celto Lima, obrigado pelo carinho, o vereador Roberto Prazeres, alô, vereador Roberto Prazeres, um forte 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Sebastião, aqui também, junto com a gente, obrigado pelo carinho, a Constrular São João, alô, paizinho, forte abraço, todo rapaziada boa do, também, quem tá aqui? 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Alô, Doris Rios, essa baixinha querida, forte abraço para você. Alô, Dulce Turismo, você que está em Rio Grande do Sul, igual meu amigo Léo Boca de Mel. Assim que ele é, até o Léo Boca de Mel junto com o Nonato aqui. Ele se trata desse jeito. Ele diz: oi, Nonato, Boca de Mel. Aí, Nonato, oi, Léo Boca de Mel. É o dois, se trata desse jeito. 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Eita Maria, nesse dia eu vou estar junto, que eu quero registrar de perto a felicidade do rosto dessas mulheres, dessas pessoas que vão estar para receber suas casas, isso é muito bom. Pronto, olha coisas mais importantes aqui, serve até de exemplo para algum gestor, em vez de perseguir quem faz festa, deveria

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Aqui também Sacolando Silvan, Sacolando Silvan, forte abraço. Alô, Delícia Gelada, alô, Rei do Milho, muito obrigado, Rei do Milho. 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Vamos lá aqui também, alô, Almeida Souza, é o nosso grande líder. É alô, Almeida Souza é o nome dele. Tem muita gente que quando fala o nome de Almeida Souza dá dor de barriga, corre pro banheiro com caganeira. Se prepara, meu povo, que ele está chegando. Quem está aqui junto com a gente, alô, Ricardo Rios. Alô, toda a galera boa. É esses os nossos colaboradores. José Jari. Eu não entendi, foi nada aqui. Alô, Maria. Léo, quando eu chegar aí em Vitória, fazer uma visita aí no seu programa. Tá vendo, né? Vai vir ver o Nonato Boca de Mel. Tá de gente que vem aqui. Pode vir, macho, pode vir, de boa. Tá bom. Esses são os nossos. Quem tá com hora pra cantar, Donato? É, Donato Rios? Pronto, coloque a música. Qual é a música mesmo? Carro Velho? Pronto. Em cima das 7:50, mandar aí pra Júlia. Júlia, alô, Julinha, Júlia Diniz. Oferecimento ele, Gaga. E oferecimento quem? Almeida Souza.

Aqui falando de novo do encontro de lideranças, o encontro de lideranças amanhã a partir das 18 horas no Clube da Maçonaria, aqui em Vitória do Mearim, próximo ali do hospital. Então você ajunte-se a nós, vem, pega sua maratona, traga aí a galera boa para poder fazer parte deste grande evento. É amanhã, vai estar junto com a

Tio Almeida Souza e grandes líderes políticos também da região. Então vem, vem, vem, vem que tem. Vem, vem, vem que tem. E é verdade. É, poucos dias o cara estava me falando uma questão. Me falando, que... cara até que ele senta comigo, ele conversa comigo. Porque assim, ó, o cara senta comigo, ele conversa e tudo. Não significa que eu tenho que concordar com tudo que ele fala. E nem muito menos ele concordar com tudo que eu falo. Né? O que eu penso. E aí, aconteceu aqui. A gente tava, né, dialogando e tal. Aí ele disse assim, rapaz, acabou a política aí. Almeida, nunca mais piso os pés aqui. Aí eu disse pra ele assim, rapaz, quem te falou isso tá te enganando. Porque Almeida não é mais um projeto. Almeida é uma realidade. Rapaz, aí tá, ele mesmo disse assim, será? Eu digo, tu tá igual meia dúzia de pessoas que andam falando por aí, que ele sairás, não, ele chegarás de vez. É, em breve, vocês também vão saber onde é a residência. Aguarde, aguarde. Vocês estão pensando em estar brincando, né? Então vamos, gente, mas convido vocês amanhã para o grande evento político. Amanhã o evento político no Clube da Maçonaria, a partir das 18 horas. Aqui em Vitória do Mearim, convida toda a sua comitiva aí, traga a sua comitiva e venha pra cá junto com a gente, tá bom? Vamos ouvi-las. E aí assim, né? Trocar ideias, porque Almeida ele é um político diferente. Ele não é aquele cara que ele faz politicagem. Ele é aquele cara que ele anda nos lugares, ele ouve a quebradeira de coco, ele ouve o vaqueiro, ele ouve o pescador. É por isso que tem todas as classes sociais, inclusive aqui de Vitória do Mearim, em todo lugar que ele anda, teve uma aceitação imensa. Tu quer saber como é que está o nome do Almeida Souza em Vitória do Mearim? Pronto, comece a fazer uma pesquisa bem aí e bota os nomes na espontânea e veja como é de tarde. E não vai, não me ligue não, depois para tu surpreender o resultado. Mas fique com você mesmo, tá bom? E comprove o que a gente está falando bem aqui, tá? É, e outra, não tem nada de questão de perseguição não a adversário. Ele sabe lidar muito bem. Ou tu acha que o Lula não tem adversários? Claro que tem. Tu acha que um grande político não tem adversário? Claro que tem. Tu acha que ele não tem oposição lá em Garapé do Meio? Claro que tem. E todo mundo tem, mas eles vivem numa boa lá, cada um no seu quadrado, cada um na sua luta. Não com questão de perseguição, que isso é nojento, isso é feio, isso não cai para político, isso cai para amador, barriga verde. Porque tá ali a prefeito, não significa que ele vai ficar por toda a vida, não é o dono da cidade, que ele só tem o mal, o prefeito, ele só tem o mal a escritura de algumas fazendas, que é escrituras públicas e da casa. O resto, ele não manda. Como o dono da cidade? Não, ele manda como gestor para trazer benefício para o município. Nunca maltrate alguém quando estiver subindo, porque um dia pode encontrá-las quando estiver se lascando e descendo e chorando. Então pronto, essa fica a dica, viu meu povo? Aí, Frank Law.

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1: Rádio Cidade de Vitória informa a hora certa.
2: 8 horas. Repita. 8 horas.
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Concedei-nos, Senhor, a serenidade necessária para aceitar as coisas que não podemos modificar. Coragem, Senhor, para modificar as que podemos e sabedoria para distinguir umas das outras. Olá, meus irmãos, olá, minhas irmãs, carinhosamente o nosso bom dia. Hoje, quinta-feira, está entrando no ar a partir de agora com as bênçãos do nosso Pai Oxalá, o programa Uma Luz em Sua Vida. O programa Uma Luz em Sua Vida é um programa espírita e aconselhativo que tem como principal objetivo levar até você uma mensagem de fé, uma mensagem de esperança, uma ajuda espiritual, principalmente aos menos favorecidos pela sorte. Este programa tem a criação, produção e apresentação desse médium vidente que aqui vos fala, o Pai Márcio de Oxalá, o maior conselheiro espiritual do Brasil, diretamente de Cruz das Almas, na Bahia, aqui para a cidade de Vitória do Mearim. E eu quero começar o nosso programa de hoje abraçando a cada um de vocês, meus irmãos, minhas irmãs, mandando o nosso bom dia, as nossas energias positivas, a você que mora aqui na cidade de Vitória do Mearim, a você que mora no campo e nos escuta, a você que mora nas cidades e localidades circunvizinhas e sintonizam essa emissora. Queremos começar o nosso programa abraçando a cada um de vocês e mandando o nosso bom dia e as nossas energias positivas. 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
1: Então, eu venho aqui agradecer nesse áudio, principalmente agradecer a Deus, né? E segundo, agradecer a você. Como o senhor sabe, meu esposo bebia muito. A gente já até tinha se separado. E graças a Deus, buscamos ajuda. E Deus mostrou vocês no nosso caminho. Só tenho que agradecer a Deus, em primeiro lugar. E segundo, a você. Meu esposo, como você sabe, bebia muito, bagunçava, chegava em casa quebrando tudo. Na nossa casa já não existia felicidade há muito tempo, mas hoje, graças a Deus, vivemos felizes em paz. Confesso que não acreditava muito, mas a partir do momento que conversamos, passei até a acreditar e ter fé, esperança que um dia eu poderia ser feliz com meu marido. E hoje só tenho a agradecer por você ter feito um trabalho muito importante na nossa vida. Meu marido já não bebe mais e só tenho que agradecer. Muito obrigada.
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0: E agora, meu irmão ou minha irmã, eu quero falar com você que está sofrendo aí com o vício da embriaguez. Você que está passando por esse constrangimento, perdendo tudo para o mundo dos vícios. Ou tem alguém aí no seu convívio familiar que está perdendo tudo para os malditos vícios de embriaguez, vícios em drogas, em jogos, enfim. 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Temos tirado pessoas da sarjeta, pessoas que já tinham perdido tudo para o mundo dos vícios. E hoje, essas pessoas estão inseridas novamente na sociedade porque acreditaram no nosso trabalho, tiveram fé primeiramente em Deus, que é quem pode tudo, e segundo, vieram até a minha pessoa e hoje essas pessoas estão libertas. É só você acompanhar o nosso programa aqui que você escuta dezenas de depoimentos aí de pessoas, né? Que já tinham perdido tudo para os vícios e hoje, graças a Deus, essas pessoas se recuperaram porque acreditaram no nosso trabalho. 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E essa pessoa, como eu já disse aqui, não precisa nem vir me procurar. Basta que alguém do convívio familiar acredite e dê o primeiro passo em busca da libertação espiritual dessa pessoa. 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
0: Bom, meus amados irmãos e irmãs, ouvintes aqui do nosso programa, agora eu quero convidar você que nos escuta todos os dias a fazermos juntos uma poderosa oração. Você, meu irmão, você, minha irmã, que está aí nos ouvindo, pegue nesse exato momento um copo com água ou uma garrafinha com água, coloque ao lado do seu rádio e faremos juntos uma poderosa oração. Após o término dessa oração, você fará uso dessa água da forma que o seu coração mandar. Se você sente enfermidades por dentro, você tome uns 2-3 goles dessa água. Se você tem algum ferimento, alguma enfermidade por fora, alguma dor, você lave com um pouco dessa água. Você também pode jogar um pouco dessa água nos 4 cantos da sua casa, no seu automóvel, que servirá para espantar qualquer tipo de demanda espiritual, espantar a inveja, o olho gordo. Faça com muita fé, com o seu coração voltado para Deus, sempre com muita fé em Deus, que é quem pode tudo. Irmãos e irmãs, e agora rezemos a poderosa oração de Santa Rita. Oh, poderosa e gloriosa Santa Rita, chamada Santa das Causas Impossíveis, advogada dos casos desesperados, auxiliadora da última hora, refúgio e abrigo da dor que arrasta para o abismo do pecado e da desesperança, com toda a confiança no vosso poder junto ao coração sagrado de Jesus, a vós recorro no caso difícil e imprevisto, que dolorosamente oprime o meu coração. Alcançai a graça que desejo, pois sendo-me necessária, a quero. Apresentada por vós a minha oração, o meu pedido, por vós que sois tão amada por Deus, certamente serei atendido. Dizei a nosso Senhor que me valerei da graça para melhorar a minha vida e os meus costumes, e para cantar na terra e no céu a divina misericórdia. Santa Rita das Causas Impossíveis, intercedei por nós. Amém.
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0: 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E assim, meus amados irmãos e irmãs, finalizamos o nosso programa de hoje, agradecendo pela sua audiência, pela sua companhia. Fiquem todos com Deus e até o nosso próximo encontro com mais uma palavra de fé e esperança. Tchau, tchau.
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Oi, alô amigos, bom dia, tudo bem? Tudo certinho? Estamos chegando, estamos na área e a partir de agora comandando o Bom Dia Cidade com toda a sua musicalidade, com informação, com o horóscopo do dia, com notícias dos famosos, tem dicas de saúde, tem resumo de novelas, entretenimento, tem a sua participação, é o rádio a seu serviço para tornar a tua manhã bem mais feliz. Com aquela musiquinha que você gosta de ouvir, participações aqui através do WhatsApp 992-29-9757. Tá preparado para voar com a gente aqui na nave do sucesso? Então segura aí que é muita coisa boa que a gente preparou para você aqui na programação. Repita aqui o número para você participar, o WhatsApp 992-29-9757. Eu sou o Luiz e te faço companhia até 11 horas. Gruda na gente porque começou, já está no ar o

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1: 8:38.
2: Repita.
1: 8:38.
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Se você tá na boa, tá na Rádio Cidade Vitória, sua melhor companhia por aqui. Bom dia, cidade, para você, através da poderosa Rádio Cidade de Vitória. Participações aqui pelo 992-29-9757. Por aqui até 11 horas, clima de alto astral para você, tá legal? Olha o pessoal participando aqui do programa, música aqui para Cristiane. Alô, Cristiane, tá ligada com a gente aqui na Cidade Vitória, aqui no Conjunto Nova Vitória. Música também para Gilmara, ali do Tirirical, na BR-222, aqui no município de Vitória.

0: Aí o Natanzinho Lima, aquele amor, recado musical, sofrência, a gente rola por aqui. Tem piseiro, tem o reggae que você gosta de ouvir, tem aquela bem antiga pra matar a saudade, enfim, a gente faz aquela mistura boa na sua manhã, aqui através das ondas do rádio. Manhã que começa, manhã aqui na cidade de Vitória, começa parcialmente nublado, né? Comecinho da manhã aqui na cidade de Vitória, 29 graus no momento. 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
0: Já tem música boa pra rolar aqui no programa. Isso, deixa eu deixar você bem informado. A gente vai acompanhar o que tá acontecendo por aí, viu? Uma operação da Polícia Civil e do Ministério Público do Maranhão mira integrantes e lideranças de facções criminosas, de facção criminosa, né? Comando Vermelho, investigado por tráfico de droga, domínio territorial, aliás, violência e extorsão na cidade de Chapadim, Brejo e Coelho Neto. Quatro suspeitos foram presos nesta quinta-feira, já hoje, né? Foi cedo. A ação ocorre simultaneamente em quatro estados e prevê o cumprimento de 21 mandados de prisão e 18 buscas e apreensão, além do bloqueio de aproximadamente 17 milhões. Entre os alvos estão suspeitos de extorquir prestadores de serviços essenciais, incluindo empresas provedoras de internet. A operação foi deflagrada pela Superintendência Estadual de Investigações Criminais, SEIC, e pelo Grupo de Atuação Especial de Combate à Organização Criminosa, GAECO. Durante a operação, um provedor de internet, apontado pelas investigações como operado pela facção criminosa, também está sendo interditado.

0: a justiça determinou ainda, né, a apreensão de veículos, bens, documentos e outros materiais considerados relevantes para a investigação. Até o momento, 7 pessoas foram presas, 4 delas no Maranhão. Segundo informações, outras 3 prisões ocorrem no Rio de Janeiro, onde também foram apreendidos armamento e uma caminhonete de luxo blindada. As equipes continuam cumprindo as determinações judiciais nesta operação contra o Comando Vermelho. O balanço completo da operação deve ser divulgado após o fim das diligências. E a gente vai estar de olho e conta tudo para você aqui através da poderosa Rádio Cidade de Vitória. Este é o Bom Dia Cidade com as melhores.
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0: Luiz Carlos, meu xará, tá ligado com a gente lá em Frutal, Minas Gerais, querendo curtir aí uma música do Roupa Nova. Então a gente vai viajar no tempo e recordar esta aqui. Do Roupa Nova.

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1: 9 horas.
2: Repita.
1: 9 horas.
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8: Esta é a estação do sucesso, frequência tocante 89,9, o Maranhão, se liga aqui. Super obrigado por você, né? Para você, super obrigado por preferir começar o dia com a gente. Estamos na agradável manhã de quinta-feira e tomara que esse seja o melhor dia da sua vida. Rapaziada ligada com a gente, Amarildo, né? Em qualquer ponto da cidade, tá ouvindo aqui a programação. Valeu, valeu, Amarildo, bom dia, muito obrigado pela audiência. A gente confere agora previsões astrais, pessoal de Áries, Touro e Gêmeos. É o horóscopo do dia começando por aqui. Áries, a pessoa que recebe sua ajuda mostrará, sem notar o momento em que

sua disponibilidade deixa de orientar e passa a substituir o esforço dela. Devolva uma etapa e a responsabilidade certa e preserve energia. Touro, um convite feito com carinho devolverá a energia a um talento que vinha sendo tratado como passatempo. Aquilo que começa agora de maneira leve encontrará continuidade se receber atenção verdadeira.

0: serão a chave, tá bom? Gêmeos, alô Gêmeos, Touro, Áries, muito bom dia, daqui um pouquinho a vez do pessoal de Câncer, Leão e Virgem.
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0: Esta é a sua melhor companhia por aqui, tem Bom Dia Cidade, a música que você gosta de ouvir, Dona Isabel lá do Arariaçu, mandando reggae, o melô de cachaceiro aqui, a todos de Perimirim, de Anajatuba, Gamileira, ao pessoal também de Miranda, enfim, todos os amigos, né? Tá bom então, valeu pela sintonia, a Lourdes está também ligada aqui com a gente, tá ligando a gente lá, tá escutando a gente lá em Palmares, no município de Anajatuba.
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1: 9:16.
2: Repita.
1: 9:16.
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4: Quinta-feira, 13 de agosto de 2026. Este é o Giro de Notícias. Eu sou Norberto Notari e você acompanha os destaques do momento. Os ministros do Tribunal Superior Eleitoral devem discutir hoje se proíbem de forma ampla o uso de deepfakes na campanha eleitoral e qual a punição para casos de violação da regra. A reunião será fechada e deve ocorrer após a sessão de julgamentos do plenário. O encontro foi marcado pelo presidente do TSE, Cássio Nunes Marques. A Câmara instalou uma comissão especial para discutir a proposta de emenda à Constituição da redução da maioridade penal. A PEC tem o objetivo de reduzir de 18 para 16 anos a idade para adolescentes irem presos em estabelecimentos prisionais comuns e não no sistema socioeducativo. O deputado Pedro Uczai, do PT de Santa Catarina, está consciente, com boa evolução clínica e sem comprometimento cognitivo ou motor, de acordo com nota emitida pela assessoria do parlamentar. Ele sofreu um AVC na última terça durante reunião do Colégio de Líderes. O deputado segue internado em Brasília para a realização de exames complementares. A Polícia Militar iniciou nesta manhã uma operação contra a expansão territorial do Comando Vermelho em diversas regiões do Rio de Janeiro. A ofensiva mobiliza 27 batalhões, unidades do Comando de Operações Especiais e os 8 comandos de policiamento de área. A diligência tem o objetivo de cumprir mandados de prisão, apreender armas e drogas e recuperar veículos roubados, além de retirar as barricadas. O Palmeiras empatou em casa com o Cerro Porteño por 1-1 no primeiro jogo das oitavas de final da Libertadores. O time paulista perdeu a oportunidade de ter vantagem para a partida de volta fora de casa. Mesmo resultado para Cruzeiro e Flamengo em Belo Horizonte. Hoje, o Corinthians encara o Rosário Central e o Mirassol recebe a LDU. Pela Sul-Americana, o Atlético Mineiro venceu o Bragantino por 1-0 em Bragança Paulista. Agora, o time vai com vantagem para o segundo jogo. Hoje, 3 brasileiros entram em campo. Vasco encara o Olímpia, o Santos recebe o Macará e o Botafogo enfrenta o Cienciano.
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7: Agora são 9:19, Rádio Cidade Vitória com o programa Bom Dia Cidade. Estamos de volta aqui, já tem música boa para rolar aqui na programação. 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Vamos nessa então, tocando aqui o nosso barquinho. Temperatura no momento 29 graus aqui na cidade de Vitória, tempo parcialmente nublado no comecinho aí desta quinta-feira. Mandar aqui um alô pro Ivaldo Silva, tá em Anajatuba, querendo ouvir aí uma música evangélica, né? Com Rayane e Vanessa, Cicatrizes. Tá bom então, já a gente rola, viu, Ivaldo? Obrigado pela participação aqui na programação. Maria Antônia tá ligada com a gente em Cajari, também tá participando aqui do programa. Socorro tá lá em Gameleira, no município de Cajari, também tá ligada aqui no Bom Dia Cidade.

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1: 9:28.
2: Repita.
1: 9:28.
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7: Este é o canal do sucesso e nós estamos lhes apresentando Bom Dia Cidade. Já já previsões astrais para o pessoal de Câncer, Leão e Virgem. Mas deixa eu rolar mais música aqui no Bom Dia. Henrique Juliano, Amor dos Outros, vai rolar aqui para atender o Maxwell, tá ligado com a gente lá em Itapé Curubirim. Benedito tá escutando a gente em Anajatuba, também tá participando aqui do nosso programa. O José Antônio de Conceição do Lagoaçu, também querendo curtir uma musiquinha legal aqui no Bom Dia.

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1: 9:43.
2: Repita.
1: 9:43.
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0: com você até 11 horas, clima de alto astral, muito sucesso. Agora faltam 15 minutos para as 10 horas. 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
0: Olá, aqui é o Melô de Dois Amores, para atender aqui a Rila, lá de Morro do Alexandre, no município de Anajatuba. Música aqui também para Dona Francisca de Miranda do Norte. Já já vai rolar música aqui também para Creuza de Coque, Vitória do Mearim. Já já vai rolar música aqui na programação. Vamos conferir agora, previsão astral, pessoal dos signos de Câncer, Leão e Virgem. Câncer, a pergunta feita no tom certo demonstrará uma defesa antiga entre você e alguém próximo. Troque a necessidade de implicar tudo por curiosidade genuína. Confirme o que entendeu e surpreenda-se com a troca. Leão, alguém reconhecerá uma habilidade que você oferece sem nem perceber o valor dela. Receba o elogio como informações e dê contorno a esse recurso. Talento valorizado deixa de funcionar como favor automático. Virgem, o pedido que você vinha ensaiando sairá com firmeza e encontrará uma recepção melhor do que a sua cautela previa. A iniciativa bem dirigida encerrará uma hesitação que já consumiu energia suficiente, viu? Virgem, para Virgem, para Leão, para Câncer, muito bom dia. Daqui a pouquinho a vez do pessoal de Libra, Escorpião e Sagitário.
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0: Fazendo uma ligada com a gente em Miranda, lá em Pindoval, tem a Leice e a Marinette e a Tia Lulu sempre ligados aqui no Bom Dia. Obrigado demais pela companhia.

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1: 9:59.
2: Repita.
1: 9:59.
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6: Mas que prazer estar na tua companhia. Já estamos de volta. Agora são 10 horas e 7 minutos. 30 graus no momento aqui na Cidade de Vitória. Tempo firme no comecinho da sexta, da quinta-feira aqui na Cidade de Vitória. Já já a gente vai rolar aqui Lara Fabian aqui no Bom Dia Cidade. Mas antes vamos conferir a previsão astral aí. O pessoal de Libra, Escorpião e Sagitário. O que os astros têm a dizer para esta quinta-feira? Libra, uma despedida mal concluída voltará à sua memória com menos dor e mais nitidez. Aproveite esta revelação para entender melhor o que ficou sem nome, guardar o que merece permanecer e liberar o restante. Escorpião, no grupo, a proposta mais provável é que quebrará o impasse. Escute antes de defender o arranjo já conhecido. A mudança reparará desgastes antigos e se houve liberdade para equilibrar participações. Sagitário, você escutará uma pergunta que antes despertaria insegurança. Responda com base no que aprendeu e reconheça o ponto que ainda precisa amadurecer por dentro. A crítica externa encontrará preparo e abertura, viu? Sagitário, para Sagitário, para Escorpião, para Libra, muito bom dia. Daqui a pouquinho a vez do pessoal de Capricórnio, Aquário e Peixes. Vamos aqui, o pessoal participando do programa, vai rolar aqui Lara Fabian, para atender aqui a Pauline, está escutando a gente aí na cidade de Arari, valeu pela sintonia. Tudica está escutando a gente em Cajari, também está participando aqui do nosso programa. Fabiana está escutando a gente em Campo Novo, Viana, também está participando aqui da programação. A gente recorda aí Lara Fabian.

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1: 10:16.
2: Repita.
1: 10:16.
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4: A partir de outubro entram em vigor novas regras para doação de sangue no Brasil. Uma das mudanças é a redução do prazo para quem fez tatuagem, maquiagem definitiva e procedimentos estéticos, como aplicação de botox, preenchimento e microagulhamento. Nesses casos, a doação poderá ser feita após 7 dias, desde que o local onde foi realizado o procedimento tenha alvará sanitário regularizado. Quando essa avaliação não for possível, o prazo será de 4 meses. Em coletiva de imprensa nesta quarta-feira, o secretário de Atenção Especializada à Saúde, Mozart Salles, detalhou o novo critério para doadores voluntários de sangue.
5: Se você tem uma estrutura de segurança em relação à vigilância sanitária, com o uso de agulhas descartáveis, a utilização de luva, a não reutilização das tintas, hoje, na relação à tatuagem, nós temos o prazo aí de 7 dias. Em relação ao piercing, aí sim, é 4 meses após a retirada, se for o piercing de área de mucosa. Aí nós estamos falando de nariz, nós estamos falando de área da genitália, boca.
4: O prazo ficará menor também para quem passou por endoscopia ou utilizou anabolizante sem prescrição médica. Pela nova regra, cai de 6 para 4 meses. As mudanças foram estabelecidas por portaria do Ministério da Saúde de 3 de julho e entram em vigor 90 dias após a data de publicação. Mozart Salles ressalta que o dispositivo eliminou a idade máxima para doadores regulares e aponta outros critérios básicos para doação.
5: Do ponto de vista, a chamada idade inflamatória, a idade física, a idade cronológica, ela não tem mais esse grande conceito. Tanto a pessoa pode ter 70, 75 anos e ser extremamente hígido, saudável e poder realizar a sua doação. Se manter 18 anos, agora a partir de 16, com autorização dos pais e responsáveis, também podem realizar 18 anos de maneira autônoma, com um peso mínimo de 50 quilos e também das condições de rigidez, ou seja, de uma pessoa saudável. Para poder realizar a sua doação.
4: Sobre a segurança para as transfusões de sangue, o Brasil se tornou o primeiro país do mundo a utilizar de forma obrigatória o teste de malária em 100% dos exames de triagem. O teste NAT Plus, desenvolvido pelo Instituto de Tecnologia e Imunobiológicos da Fiocruz, já é utilizado para identificar HIV e hepatites B e C e passa a detectar também o parasita causador da malária. Além disso, as bolsas e amostras serão identificadas por padrão internacional de rotulagem, o que permite a rastreabilidade em todas as etapas: coleta, transfusão e envio do plasma para a produção de remédios. Os concentrados de plaquetas terão validade prorrogada para até 7 dias e não mais 5 dias, o que permitirá o uso por mais pacientes com câncer, doenças hematológicas ou que necessitam de transfusões frequentes. Os interessados em doar sangue devem procurar o hemocentro mais próximo para consultar horários de atendimento e passar pela triagem para avaliar as condições de saúde e aptidão para doação. Com informações da Agência Brasil, da Rádio Nacional em Brasília, Daniela Longuinho.
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6: É o canal do sucesso. Por aqui tem Bom Dia Cidade, musicalizando e informando. Seguinte, falar aqui dos famosos. A entrada de Humberto Martins, né, na política marca uma nova etapa na trajetória do ator, que deixou para trás décadas de trabalhos na televisão para disputar uma cadeira na Câmara de Deputados. Aos 65 anos, o artista registrou sua candidatura a deputado federal pelo Rio de Janeiro, pelo DC, da Democracia Cristã, nas eleições deste ano. Conforme informações, o veterano declarou à Justiça Eleitoral
2: assumir, possuir, aliás, aproximadamente 3,6 milhões em patrimônio, né, R$100. O registro ainda precisa ser analisado pela Justiça Eleitoral antes de dar confirmação definitiva da candidatura. Entre os bens apresentados na declaração, o maior valor está relacionado a um investimento classificado como vida e previdência, né, estimado em 2.135.987 reais. A quantia corresponde a cerca de 59% do patrimônio informado pelo ator. Humberto Martins também listou investimentos em renda fixa, incluindo 236.370 reais aplicado em CDB, além de 140 mil destinado a uma aplicação ligada ao agronegócio. Outros investimentos somam 110.834,69 reais, enquanto uma caderneta de poupança aparece com 48 fora do Brasil. Ele informou 2 depósitos em instituições financeiras nos Estados Unidos, que juntos equivalem a 310.934 reais. 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
2: 10:29.
3: Repita.
2: 10:29.
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8: Agora 10:37. Estamos de volta. Vamos para a parte final do nosso programa de hoje. Rapidinho, né? Tempo voa. Agora, previsões astrais para fechar o horóscopo desta quinta-feira. Pessoal de Capricórnio, Aquário e Peixes. Capricórnio, enquanto explicar um tema a alguém, você perceberá que uma certeza perdeu utilidade. Siga a curiosidade despertada por essa descoberta. Busque referências e permita que o aprendizado modifique sua posição, viu? Aquário, a ajuda chegará antes que você admita o quanto precisava dela. Esclareça até onde vai a colaboração e conserve sua participação nas decisões. Receber apoio ou com critério fortalecerá sua confiança. Peixe, a pessoa do outro lado reconhecerá a parcela dela em um desgaste recente. Responda com honestidade, retire acusações antigas da pauta e proponha um gesto simples para recomeçar com delicadeza e atitude. Para Capricórnio, Aquário e Peixes, muito bom dia. Amanhã, novamente, na sua sexta-feira, você vai conferir com a gente aqui o horóscopo dentro do Bom Dia Cidade.

Muito bem, você está na sintonia 89,9, programa Bom Dia Cidade. Agora faltam 15 minutos para as 11 horas e nós estamos lhes apresentando Bom Dia Cidade. Por aqui tem música boa rolando para você até 11 horas, né? Até 11 horas. E a gente vai ficar por aqui, né, te atendendo aqui pela 89,9.

no WhatsApp 992-29-97-57. Muito bem, deixa eu então trazer mais sucesso, é já já que a gente vai rolar mais música aqui no Bom Dia Cidade, na Estação do Sucesso, Rádio Cidade de Vitória FM. Bom, deixa eu então trazer para você agora, vamos falar de saúde? Vamos lá então. No assunto de hoje, que a gente vai ver hoje aqui no nosso programa, é sobre pressão arterial, né? Como equilibrar a pressão arterial naturalmente para aliviar dores de cabeça e tonturas, né, da hipertensão leve. Vamos ver o que traz essa matéria. Equilibrar a pressão arterial naturalmente na hipertensão leve envolve combinar a dieta, redução do sódio, aumento do consumo de potássio, atividade física regular e noites bem dormidas, né? Medidas capazes de reduzir dores de cabeça, tonturas e riscos de complicações cardiovasculares. Essa estratégia ou estratégias são recomendadas pela American Heart Association e pela Sociedade Brasileira de Cardiologia, né? Como parte central do cuidado, e costumam trazer resultados perceptíveis já nas primeiras semanas, especialmente quando adotadas de forma consistente e com acompanhamento médico. A dieta DAS, né, sigla, foi criada especialmente para reduzir a pressão arterial e priorizar frutas, verduras, cereais integrais, leguminosas, oleaginosas e laticínios, né, com baixo teor de gordura. Ao mesmo tempo, limita carnes vermelhas, embutidos, doces e alimentos ricos em gordura saturada. Esse padrão alimentar aumenta a oferta de fibras, potássio, cálcio e magnésio, nutrientes que ajudam a reduzir os vasos, a relaxar os vasos sanguíneos e eliminar excesso de sódio pelos rins. Estudos mostram, né, que pode reduzir aí a pressão em poucas semanas, mesmo sem uso de medicamentos, em caso de hipertensão leve, né? Por que reduzir o sódio faz tanta diferença na hipertensão? O excesso de sódio faz o organismo reter líquidos, aumentando o volume de sangue circulante e a pressão exercida sobre as artérias. A Organização Mundial de Saúde recomenda no máximo 5 gramas de sal por dia, o equivalente a uma colher de chá rasa, valor que a maioria dos brasileiros ultrapassa com facilidade. Grande parte do sódio consumido não vem do saleiro, mas de alimentos que aumentam a pressão, como embutidos, temperos prontos, macarrão instantâneo, biscoito, molhos e refeições congeladas. Tá? Ler o rótulo e priorizar a comida caseira são atitudes decisivas para atingir a sua meta. O potássio atua como um contraponto ao sódio, ajudando aos rins a eliminar o excesso de sal pela urina e favorecendo o relaxamento das artérias. Uma alimentação diversificada geralmente é suficiente para atingir a meta diária, recomendada, né, de cerca de 3.500 miligramas em adultos saudáveis. Muito bem, tá aí, a gente falou aí o nosso assunto de hoje, né, para você que deseja, que tem aí alguns problemas na pressão, a seguir esses passos aí, que com certeza você vai ter bons resultados. Aqui, Rádio Cidade Vitória, programa Bom Dia Cidade.

Wilson do Jota Quest, movimentando o roteiro musical do Bom Dia Cidade aqui pela Rádio Cidade Vitória, 10h53. Olha, o SBT tá de olho na programação de 2027, né? Falando aqui dos famosos da TV. Uma das possibilidades em discussão pela alta cúpula da emissora, paulista, é a produção de um novo reality show. Tá preparando tudo aí, né? O SBT tá querendo competir de igual para igual. Após anos de atraso, né, na comparação com Globo, Record, responsáveis pelos dois principais realities do país, BBB e A Fazenda, respectivamente, o SBT quer entrar na onda dos canais rivais. Daniele Bittencourt e sua diretoria não estão, né, com o martelo batido ainda a respeito do formato do programa, mas tudo leva mais para mais um reality de confinamento na TV aberta na próxima temporada. Exatamente. Sem definição sobre o reality show, o SBT tem uma mão, né, tem na mão o nome perfeito, né, para a condução do projeto. Thiago Leifert. É pau para toda a obra no canal. O apresentador é o nome perfeito aí para a empreitada. O comunicador tem bagagem de sobra, né, na apresentação de reality na TV, desde o The Voice Brasil até o Big Brother Brasil na Globo. Vale lembrar que o SBT também espera contar com outras novidades na programação de 2027, como retomada da produção de novelas. Por aqui a gente vai te deixando inteirado dos fatos dos famosos aqui dentro do Bom Dia Cidade. 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E agora, resumo de novelas. Começamos falando de Nobreza do Amor, novela das 18 horas, da Rede Globo. Tônio imobiliza o mar e a Lica e sua família se impressionam com o talento do rapaz na luta. Marta repreende Virgínia por encomendar um vestido fora da cidade e Diógenes protege a filha. Kênia aceita a aliança com Binta e pede perdão a Gendal. Marta conversa com Viriato sobre o comportamento de Diógenes e ambos deduzem que Virgínia mentiu sobre

a suspensão de sua punição. Belmira tenta despistar Viriato sobre a verdadeira causa da mudança de Diógenes. Casimiro autoriza a busca por tungstênio, né, em suas terras. Binta garante a Geale que conseguirá neutralizar Quênia. Fuad se aproxima de Belmira e Geralda desconfia. Salma se encanta com Omar. Alica deixa claro a Omar que não se casará com ele. A gente fala agora de Quem Ama Cuida, né? Novela das 21h30 da Rede Globo, da novela das 7 da Globo. A gente não tem o resumo hoje, a emissora não disponibilizou, visto que está aí nos últimos capítulos, né? Hoje e amanhã. Bom, a gente fala agora de Quem Ama Cuida. Dora deixa claro para Ademir que seu casamento acabou. Silvana aceita comemorar o aniversário com a família perante a insistência de Tiago. César pede a Rafael para atender Brigitte em seu lugar. Pedro fica perplexo ao saber que Ademir se hospedará na casa de Carmita. Bruna se desespera quando Pedro insinua que deseja se separar. Pedro convida Adriana para jantar. Adriana declara seu amor por Pedro e os dois passam a noite juntos. Joel incentiva Camilo a conversar com Nancy. Adriana conta a Pedro que foi forçada a se afastar do advogado porque sofreu ameaças. É hoje no capítulo quente de Quem Ama Cuida.

Rodeio Som com Timbalada aqui na programação 89,9 para fechar o programa de hoje. Bem, chegamos ao final do programa, né? Estamos em cima da hora. Amanhã, sexta-feira, voltaremos a partir das 8h30 com mais um Bom Dia Cidade. Contaremos mais uma vez com a sua audiência, a sua amizade principalmente. Valeu demais, aproveite bem a sua tarde, cuide-se bem.

0: Um abraço, Luiz. A gente se fala.
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2: 11:01.
3: Repita.
2: 11:01.
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Ouvintes e a paz do nosso Senhor e Salvador Jesus Cristo, mais um dia como este que apresentamos para algumas novas. Grato a Deus por mais uma oportunidade como essa de estar aqui. E desde já mandar um abraço para todos vocês, queridos ouvintes. Um abraço, um cheiro forte da família Boas Novas. Que Deus venha abençoar cada um de vocês grandemente. Hoje, dia 13 de agosto, quinta-feira, 11 horas e 14 minutos. Hoje é dia de programação aqui. Estarei com vocês, se Deus permitir, até 12 horas, porque eu tenho que ir para escola. Mas o programa vai estar rodando até 1 hora da tarde, assim, Deus permitindo. E estaremos aqui. E eu já peço para você não sair da nossa companhia no dia de hoje. Fique ligado na rádio, que hoje a programação vai ser uma benção, assim espero. Queridos ouvintes, como fazemos diariamente, desde já, eu quero pedir para cada um de vocês, queridos ouvintes, abrir as vossas Bíblias em Salmos de número 93. Repito, Salmo de número 93. Quando você vai procurando, mandar um abraço para todos os nossos ouvintes, sem exceção. São muitos, muitos ouvintes, e falo o nome de todas as vezes. Às vezes a pessoa fica até ofendida porque, ele não lembrou. Mas é muita gente, então. Você mesmo, qualquer ouvinte especial, sinta-se abraçado, porque você é o nosso convidado mais que especial no dia de hoje. Então, muito obrigado por tudo, que Deus venha abençoar a cada um de vocês. 11 horas e 15 minutos, como eu havia falado, Salmos de número 93, na qual diz assim: O Senhor reina, Ele está vestido de majestade. O Senhor é vestido de força, com a qual Ele se cingiu. O mundo também está estabelecido de modo que não pode ser movido. Teu trono está estabelecido desde a antiguidade. Tu és desde a eternidade. As enchentes te elevaram, ó Senhor. As enchentes levantaram a tua voz. As enchentes levantaram as suas ondas. O Senhor no alto é mais poderoso do que o barulho de muitas águas. Sim, do que as poderosas ondas do mar. Teus testemunhos somos certos, a santidade é própria da tua casa.

ó Senhor, para sempre. Queridos ouvintes, trago este capítulo no dia de hoje, na qual você pode ler e meditar. Repito o Salmo de número 93 para você, ouvinte que sintonizou neste momento. E já desde já convido a cada um de vocês a orar no dia de hoje e agradecer por mais esta oportunidade. Querido Deus, querido Pai, Deus Todo-Poderoso, na manhã deste dia, ó Pai, somos a Ti, ó Pai, gratos por mais uma oportunidade de estar aqui vivo, com saúde e bem. Te agradecemos pelo levantar do dia de hoje, porque muitos, ó Pai, vieram a óbito e não puderam viver no dia de hoje. Mas o Senhor nos aprove estar aqui. E grato te somos por tudo. Te pedimos, ó Pai, assim conforme a Tua vontade, venha abençoar o dia de hoje, o restante da semana, o próximo mês, enfim, ó Pai. Que o Senhor venha a ser, ó Pai, está conosco desde o nosso levantar até o nosso deitar, ó Pai. Porque necessitamos de Ti, ó Pai. A Tua graça que nos sustenta, que nos dá força, que nos consola, que nos dá vigor como de uma águia. Te pedimos, ó Pai, venha ser com cada um dos Teus filhos na manhã deste dia. E é isso. Te pedimos e por fé te agradecemos. Amém. Queridos ouvintes, 11 horas e 17 minutos, agora a programação Vozes Novas começou de verdade. Agora você pode participar conosco nesta manhã, 11 horas e 17 minutos. E os nossos números, queridos ouvintes, já estão liberados para você ligar e pedir seu oferecimento. Repito, os nossos números celulares já estão liberados para você ligar e pedir seu oferecimento. Quem já tem, já pode ligar, mandar mensagem. Para quem não tem, estarei falando neste momento, o 981138239, na qual você pode ligar ou mandar mensagem, que estarei eu, Emanuel, aqui para lhe atender. Que é o 981138239. Repito, 981138239. Repito, 981138239. Se você não viu o próximo bloco, estaremos trazendo novamente. A gente vai com a canção de Maravilhoso e Canção Eu Vou. E já retornaremos com o programa.

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0: Então é isso, queridos ouvintes, voltamos com boas novas depois de ouvir essas belíssimas canções. Neste momento, queridos ouvintes, já convido a você a ligar nossos números celulares, já estão liberados para você ligar e pedir seu oferecimento, que é o 98113-8239. 98113-8239. 98113-8239. Luiz, me ajuda aí com uma canção, meu amigo.
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0: Então vamos, ele disse com Gerson Fino. E já retornaremos com o programa Boas Novas.

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1: 11 horas e 58 minutos.
2: Repita.
1: 11 horas e 58 minutos.
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1: Você já se perguntou por que os suíços têm as casas mais organizadas do mundo e também estão entre as pessoas mais felizes e produtivas do planeta? Você já parou para pensar por que tudo que vem da Suíça funciona como um relógio? Literalmente como um relógio. A resposta não está na genética ou na sorte. Está em 7 hábitos específicos que eles praticam religiosamente há séculos. A verdade é que o povo suíço construiu uma cultura baseada em 3 pilares que a maioria das pessoas ignora: a precisão, a manutenção e o respeito pelo próprio espaço. Isso não fica só nas fábricas. Isso está dentro de casa, na cozinha, no quarto, no banheiro, em cada canto. Hoje você vai descobrir exatamente quais são esses hábitos e como Napoleon Hill usou esses mesmos princípios para transformar não apenas casas, mas vidas inteiras. Porque vamos combinar, aquela bagunça que está no seu armário não está só ali. Está na sua mente, está na sua energia, está sugando sua paz todo santo dia. Marco Aurélio, imperador estoico, vivia isso. Quanto menos possuímos, mais livres somos. Os suíços não são organizados por natureza. Eles cultivam uma cultura de precisão, manutenção e respeito pelo espaço que resulta em paz profunda e funcionalidade real. E olha, não precisa ter dinheiro ou morar num bangalô nos Alpes. Você só precisa de uma coisa: decisão. Decidir que chega de viver pisando em coisa, procurando coisa, se estressando com coisas. Porque eu vou te falar uma verdade que dói, mas que liberta. A bagunça da sua casa não é só física, é emocional, é mental, é até espiritual. Quando você olha para a sua sala e vê aquela pilha de roupa na cadeira, aquele monte de papel na mesa, aquela gaveta que não fecha, você está vendo a sua vida fora do lugar. Isso pesa, mesmo que você não perceba, mesmo que você tenha se acostumado. Pesa, e muito. Os suíços entenderam isso há muito tempo e construíram uma cultura inteira em torno de um conceito simples, mas revolucionário. Ordem externa gera ordem interna, e ordem interna gera vida melhor. Ao longo desse vídeo, você vai perceber que não é sobre ser perfeccionista. É sobre respeitar seu espaço, seu tempo e você mesmo. Se algo dentro de você sente que é hora de parar de conviver com caos e começar a viver com

paz, comente agora com toda a sinceridade. Eu mereço paz em casa. Curta o vídeo, inscreva-se no canal e vamos começar a construir o lar e a vida que você merece. Hábito 1. A regra do caminho de volta. Na Suíça, existe uma regra tão óbvia que chega a ser ofensiva ter que explicar. Mas precisa, porque a gente não segue. A regra é essa: se você tirou do lugar, o trabalho só acaba quando você devolver para o lugar. Napoleon Hill costumava enfatizar que são as pequenas atitudes repetidas diariamente e não os grandes gestos ocasionais que pavimentam o caminho para conquistas extraordinárias. Parece besteira? Então me explica por que você deixa a chave do carro em cima da geladeira ou o controle remoto debaixo do sofá. É porque você usa e joga em qualquer lugar. Aí depois fica procurando feito louco, xingando, perdendo tempo e culpando os outros. Já Epicteto nos lembrava que quem aprende a governar os detalhes simples da própria vida desenvolve força para lidar com desafios maiores. Ambos sugerem a mesma verdade por caminhos distintos. O grande é construído no terreno do pequeno. Na Suíça, isso não existe. Lá, nada fica descansando fora do lugar. Usou? Volta. Simples assim. Não tem meio termo? Ou depois eu guardo. Porque rapidinho vira um mês e sua casa vira depósito. Isso funciona porque elimina o acúmulo. Não acontece bagunça quando você tem um lugar fixo e o respeita. Os suíços chamam isso de Ordnung, ordem funcional, a ordem que te deixa livre. Se eu te dissesse que existe uma conexão direta entre a bagunça da sua casa e a confusão das suas decisões, você acreditaria? Quando tudo está no lugar, você não gasta energia procurando ou se estressando. Você simplesmente vive. Quer um exemplo? Você chega em casa, tira o sapato e coloca ele num sapateiro ao lado da porta. Sempre. Todo dia. No dia seguinte, você acorda, vai direto lá, pega o sapato e sai. Zero estresse. Parece pequeno, mas são as coisas pequenas que sugam sua energia. Quando você não guarda as coisas no lugar certo, você cria um padrão mental de desleixo. Seu cérebro aprende que está tudo bem deixar as coisas pela metade ou empurrar com a barriga. E isso contamina outras áreas, como o trabalho e seus sonhos. Porque o jeito que você trata seus objetos é o jeito que você trata sua vida. Os suíços tratam cada objeto com respeito porque o hábito é importante. Eu conheci um suíço aposentado em Zurique. O que me impressionou não foi a decoração. Foi a ausência de bagunça. Tudo tinha lugar. Era uma organização automática. Ele bebia água, lavava o copo, secava e guardava. Ele me disse que não havia esforço. Era automático. Quando vira hábito, vira parte de você. No seu dia a dia, defina lugares fixos para chaves, celular, bolsa. Devolva sempre. Comente. Eu sigo o caminho de volta. Casa que funciona é casa onde você não precisa procurar nada. Estudos mostram que a pessoa média gasta 6 minutos por dia procurando coisas. Dá 36 horas por ano. Um dia e meio inteiro perdido procurando o que você não guardou. Imagina a paz de ganhar esse tempo de volta. É isso que os suíços têm. Se você não sabe onde está, você não tem controle nem paz. Se colocar no lugar já te devolve tempo e sanidade, então o próximo passo é inevitável: remover o que nunca deveria ter estado lá. E aqui você vai perceber que não se trata de jogar fora, mas de recuperar sua vida. Hábito 2. O descarte cirúrgico. Agora vem a parte que dói, a parte que a gente evita, a parte que todo mundo sabe que precisa fazer, mas empurra com a barriga até o armário explodir. O descarte. Na Suíça, existe uma mentalidade muito clara sobre isso. Se você não usou em um ano, é peso morto. E peso morto não mora na sua casa. Ponto final. Mas aí você pensa: ah, mas e se eu precisar? E se nada? Se você não precisou em 12 meses, você não vai precisar. Napoleon

0: rio nos lembra que quando soltamos o que nos prende, sejam coisas, pessoas ou até crenças, abrimos espaço para novas oportunidades e crescimento. O desapego não é perder, é liberar espaço interno e externo para que a prosperidade possa entrar. Você está guardando por medo, por apego. Enquanto isso, aquele objeto que você nunca usa está ocupando espaço de coisa que você realmente precisa. Vou te dar um exemplo bem na lata. Você tem quantas canetas na gaveta? 20, 30. E quantas você usa? 2, talvez 3. O resto está ali só enchendo volume. Metade não escreve. A outra metade você nem lembra que existe. Mesma coisa com roupa. Você tem um guarda-roupa cheio, mas usa sempre as mesmas 10 peças. O resto está ali só te fazendo sentir culpa. Gastei dinheiro nisso e nunca usei. Pois é, mas guardar não vai fazer você usar. Só vai fazer você carregar peso. E não é só peso físico, é peso emocional. Sêneca complementa essa visão dizendo que a verdadeira pobreza não está na falta de bens, mas na incapacidade de se satisfazer. Quem vive desejando sem parar se torna escravo do que não tem. Já quem aprende a valorizar o suficiente encontra liberdade e abundância. Cada vez que você abre aquele armário entupido, você sente culpa, sente vergonha, sente incapacidade. Por que eu não consigo me organizar? Porque você está tentando organizar excesso, e excesso não se organiza. Excesso se descarta. Os suíços não fazem isso. Eles têm uma filosofia muito direta. Menos é mais funcional. Não é sobreviver com pouco. É sobreviver com o certo, com o que você realmente usa, com o que realmente funciona. Isso é praticidade pura, porque quanto mais coisa você tem, mais coisa você precisa limpar, organizar, cuidar. É trabalho infinito, é manutenção eterna na sua rotina. Agora, quando você tem só o essencial, a vida flui. Você abre o armário e vê as coisas. Não fica fuçando, procurando, se estressando. Primeiro, escolhe um lugar pequeno. Não tenta limpar a casa inteira num dia. Isso não funciona. Você cansa e desiste. Você desiste e a bagunça volta pior. Escolhe uma gaveta, um armário, uma prateleira, só isso. Segundo, pega tudo que está ali e bota em cima da cama. Tudo, sem exceção. Você precisa ver a quantidade, precisa sentir o peso, porque enquanto está escondido na gaveta, você não percebe. E quando você coloca tudo na cama, você tem um choque. Meu Deus, eu tenho tudo isso? Tem. E metade você nem lembrava que existia no seu dia a dia. Terceiro, divide em 3 pilhas. Pilha 1, uso sempre. Pilha 2, uso às vezes. Pilha 3, nunca uso, mas estou guardando por insegurança emocional. A pilha 1 volta para o lugar, organizada, com espaço, respirando. A pilha 2, você olha com honestidade. Uso às vezes significa quantas vezes? 2 vezes no ano. Então não é às vezes, é quase nunca. E quase nunca vai para a pilha 3. A pilha 3 é a pilha da verdade e do desapego. É onde mora o apego. É onde está a culpa. É onde você guarda coisa que não serve mais, mas você não tem coragem de soltar. Pega essa pilha e faz o seguinte. Agradece. Sério. Agradece a cada objeto pelo tempo que ele foi útil. E deixa ir. Doa. Vende. Descarta. Tanto faz. Mas tira da sua casa. Aplique a regra. Um entra, um sai. Comente. Eu descarto cirurgicamente, porque aquilo não está te servindo, está te pesando. Você acabou de realizar o descarte cirúrgico. Parabéns, mas não se iluda, o inimigo ainda não caiu. Porque o excesso não volta de uma vez. Ele infiltra, ele escapa pelas brechas, pelos depois eu arrumo, pelos amanhã eu guardo. E é exatamente aí que a maioria perde a batalha. Se você não dominar o próximo hábito, tudo que descartou volta. E volta pior. Hábito 3. Limpeza em microdoses. Aqui vai uma verdade que ninguém quer ouvir. A faxina de sábado não funciona. Sabe por quê? Porque você passa a semana inteira acumulando bagunça. Deixa a louça na pia, deixa a roupa no chão, deixa a pó se acumular. E no sábado você olha para casa e pensa: meu Deus, onde eu estou morando? Aí você passa 4 horas limpando. 4 horas que você podia estar descansando ou fazendo algo que gosta. Mas não. Está esfregando azulejo de joelhos porque deixou acumular. Napoleon Hill lembrava que o poder não está em grandes explosões de esforço, mas nas pequenas ações repetidas todos os dias. São elas que multiplicam resultados e constroem habilidades. Da mesma forma, Marco Aurélio aconselhava que cada pessoa cumpra seu dever diário, por menor que pareça, porque é no detalhe que se forma o caráter e o destino. Ambos apontam para a mesma verdade. A vitória nasce na rotina, não no momento grandioso. Na Suíça isso não existe. Eles não deixam acumular. Eles limpam no momento, na hora, assim que suja. Sujou a pia? Passa um pano. Agora. Terminou de cozinhar? Limpa o fogão antes de sentar. Caiu migalha? Pega na hora. Parece exagero? Não é, é eficiência, porque quando você limpa na hora, leva 30 segundos. Mas quando deixa para depois, aquela sujeira gruda e endurece. E aí você vai precisar de 10 minutos, produto químico, escova e muita raiva para tirar. Qual é mais inteligente? Os suíços aplicam o que eles chamam de limpeza em microdoses. São pequenos gestos ao longo do dia que mantêm a casa sempre em ordem. Não precisa de hora marcada nem de planejamento. É só manter o movimento. Por exemplo, você toma café de manhã, terminou? Já lava a xícara, já seca, já guarda. Pronto, pia limpa e você segue o dia. 2 minutos e você nunca mais precisa olhar para aquela xícara. Ou você toma banho. Ao sair, passa um pano rápido no box e tira o excesso de água. Pronto. Você acabou de evitar aquela crosta branca de sabão que depois você vai ter que esfregar com muita raiva. Parece pouca coisa? É, mas soma. Deixa eu te dar um exemplo real. Numa casa suíça, depois do jantar, a família inteira participa. Não é uma pessoa que limpa tudo. É todo mundo. Um lava, outro seca, outro guarda, outro passa pano na mesa. 5 minutos e a cozinha está impecável. Aqui no Brasil, a gente deixa tudo para uma pessoa, geralmente a mãe ou a esposa, e aí essa pessoa fica sobrecarregada, estressada e revoltada, com razão. Os suíços distribuem a carga e fazem na hora, sem drama. No seu dia a dia, mantenha pano em cada cômodo, limpe ao usar. Você simplesmente vai viver numa casa limpa o tempo todo. E sabe qual é o efeito colateral disso? Você vive melhor. Você dorme melhor, você trabalha melhor. Então começa hoje. Escolhe um cômodo, só um. E toda vez que usar aquele cômodo, limpe antes de sair. Comente: eu limpo em microdoses. Se você quer viver melhor, comece pelo que você controla agora. Microdoses de limpeza não são sobre a casa, são sobre domínio próprio. Porque quem limpa na hora não acumula sujeira, não acumula estresse e não acumula caos. E se você achou isso poderoso, espera pelo próximo passo. Porque existe um tipo de sujeira que ninguém fala, mas que destrói muito mais do que a pia cheia. A sujeira que você enxerga todos os dias, mas finge que não vê. Está preparado? Hábito 4. Silêncio visual. Você já entrou numa casa e sentiu aquela sensação de que tem coisa demais? Mesmo que esteja tudo limpo e sem bagunça, mas tem coisa em todo canto competindo pela sua atenção. Isso tem nome: poluição visual. E está matando sua paz sem você perceber. Epicteto nos lembra que quando reduzimos o excesso de estímulos, barulho, distrações e urgências, nossa mente ganha espaço para enxergar o que realmente importa. Da mesma forma, Napoleon Hill observava que um ambiente organizado não é apenas estética, mas um instrumento poderoso de concentração e produtividade, porque a ordem externa facilita a ordem interna. Na Suíça existe um conceito muito claro: superfície vazia é mente calma. Eles mantêm mesas limpas e balcões vazios. Não porque são frios, mas porque entendem algo que a maioria ignora. Cada objeto que você vê é um estímulo, e estímulo gasta energia. Mesmo que você não perceba, vou te explicar. Você olha para a mesa da cozinha. Em cima tem saleiro, açucareiro, porta-guardanapo, fruteira, vaso de planta falsa, um monte de papel, três canetas, carregador de celular, chave, óculos e um controle remoto que você nem sabe de quê. Seu cérebro vê tudo isso e processa. Ele tenta organizar e gasta energia fazendo isso toda vez que você passa por ali. Agora imagina a mesma mesa vazia. Só a madeira, nada em cima. Você olha e sente paz, silêncio, espaço para respirar. Esse é o silêncio visual, e os suíços são mestres nisso. Eles não deixam nada descansando em cima de nada. Tudo tem gaveta, tudo tem armário, tudo tem lugar escondido, porque eles sabem que, se está à vista, está te consumindo. Não é frescura, é ciência. Ambientes com menos estímulos visuais reduzem a ansiedade e melhoram o foco. Quanto menos você vê, melhor você se sente. Mas você faz o contrário. Você acumula e deixa tudo em cima de tudo. Aí vive naquela sensação constante de que está tudo bagunçado, mesmo quando não está. Quer um teste simples? Olha agora para o cômodo onde você está. Quantos objetos você consegue contar sem sair do lugar? 20? 30? 50? Agora imagina se metade disso sumisse. Não porque você jogou fora, mas porque você guardou no lugar certo. Como você se sentiria com metade das coisas? Mais leve, aposto. Então aqui vai o método suíço. Nada fica em cima de mesa, balcão ou prateleira se não tiver função diária. Eu disse diária. Não semanal, nem uso de vez em quando. Eu visitei uma casa suíça uma vez e a sensação era de amplitude e paz. A sala tinha só um sofá, uma mesinha vazia e uma estante com três livros. Eu perguntei onde estava o resto das coisas e ela apontou para os armários embutidos. Tudo ali, fora da vista. Eu não preciso ver para saber que tenho. No seu dia a dia, limpe uma superfície hoje. Guarde tudo que não é diário. Comente, eu cultivo silêncio visual. Você acabou de aprender que o silêncio visual não é decoração, é energia, foco e paz. Agora vem a parte que separa quem apenas quer mudar de quem realmente muda. Porque não basta ter um ambiente que respira. Você precisa entrar nele como quem assume o controle da própria vida. Prepare-se, porque é onde você define, nos primeiros segundos, quem manda no seu espaço e no seu dia. Respire fundo. A calmaria começou no silêncio, mas daqui para frente é ação. Hábito 5. O ritual da entrada. O que você faz quando chega em casa? Deixa o sapato em qualquer canto? Joga a bolsa no sofá? Pendura o casaco na cadeira? E fica assim, tudo largado até você ir dormir? Pois é. E no dia seguinte você acorda, olha aquela bagunça e o dia já começa pesado. Marco Aurélio nos alerta que a forma como encerramos e iniciamos ciclos, seja um dia, uma tarefa ou uma conversa, influencia diretamente nossa paz interior. Quando um suíço chega em casa, ele faz um ritual prático e simbólico, tira o sapato e deixa na sapateira, pendura o casaco no cabideiro, coloca a bolsa no gancho e a chave no potinho, tudo no lugar em menos de um minuto. Isso reseta a mente. Quando você organiza a entrada, está dizendo para o cérebro: acabou. O dia lá fora acabou. Aqui dentro é outro espaço. Aqui é paz. Napoleon Hill complementa essa ideia ao afirmar que rituais e práticas diárias não são apenas hábitos, mas instrumentos de poder. eles organizam a mente, dão direção ao foco e geram a sensação de que estamos no controle da nossa própria vida e não apenas reagindo aos acontecimentos. Mas se você traz o caos da rua para dentro, a correria e o estresse. A casa, que deveria ser refúgio, vira extensão do problema. Os suíços entendem que a casa é santuário e santuário tem regra de entrada. Primeiro, defina um lugar fixo para sapato, sempre o mesmo lugar. Por quê? Porque sapato traz sujeira da rua, bactéria e poeira. Você espalha isso pelo chão e depois reclama que tem que varrer todo dia. Os suíços tiram o sapato na porta e usam pantufa. Assim a sujeira não entra e você limpa muito menos. Segundo, coloque um cabideiro ou gancho perto da porta para pendurar casaco e bolsa. Quando você joga a bolsa no sofá, cria bagunça que atrai mais bagunça. Terceiro, crie um ponto de descompressão, uma bandeja para chave, celular e carteira. Quarto e mais importante, nunca passe da porta sem fazer isso. Nunca, porque só dessa vez vira hábito ruim. Quando você faz isso todo dia, a casa te espera organizada e não jogando culpa em você. Hoje, quando chegar em casa, pare na porta, respira fundo, tira o sapato e organiza suas coisas. Faça disso um ritual sagrado e inegociável. Comente: eu honro o ritual da entrada. A paz da sua casa começa na porta. Se você entendeu o poder do ritual da entrada, então prepare-se. Aqui não tem espaço para depois. Se o hábito 5 organiza a porta da sua casa, o próximo hábito organiza a porta da sua vida. Porque não adianta colocar tudo no lugar à noite, se você deixa tudo quebrar, atrasar ou acumular durante o dia. Chegou a hora de atacar o caos antes que ele ataque você. Hábito 6. Manutenção preventiva. Coisa quebrada não fica neutra. Ela te afeta o tempo todo. Aquela gaveta que não fecha, a porta que range ou a torneira que pinga. Você olha para isso e seu cérebro registra que tem algo errado, gastando energia preciosa desnecessariamente. Napoleon Hill nos mostra que prevenir não é perder tempo, é garantir segurança e oportunidades lá na frente. Sêneca, por sua vez, ensina que os grandes problemas começam como pequenas distrações e que cuidar do detalhe hoje evita dores e prejuízos amanhã. Na Suíça, isso não existe. Quebrou? Conserta hoje. Quando você deixa a coisa quebrada acumular, manda uma mensagem para o subconsciente de que aceita o desleixo e se conforma com menos. Isso contamina seu trabalho, seus relacionamentos e sua autoestima. Não é exagero. Quando sua casa funciona, você funciona melhor. O ambiente reflete e também projeta. Os suíços consertam no primeiro sinal. Dobradiça rangeu? Põe óleo? Torneira pingou? Troca a vedação? Pequenos reparos evitam gastos grandes e economizam dinheiro. A gente ignora até que não funciona mais e o conserto custa o triplo. Burrice financeira e emocional. Uma torneira pingando desperdiça 1.400 litros por mês. Além do desperdício, tem o barulho do plique-plique interrompendo seu sono e sua paz. E você aceita porque se acostumou. No seu dia a dia, faça uma lista hoje de tudo que está ruim na sua casa e conserte as 3 coisas mais irritantes ainda essa semana. Não deixe passar, porque você merece as coisas funcionando. Comente: eu pratico manutenção preventiva. Se você não conserta o que está quebrado, é a sua energia que se quebra. Os estoicos já avisavam: o que destrói o grande começa no detalhe pequeno. Napoleon Hill reforça: prevenir é acumular vantagem antes da batalha começar. A Suíça resolve na hora, a gente empurra com a barriga e paga caro, em dinheiro e em paz. E agora, o último hábito, o mais ignorado, o mais sabotado e o mais decisivo para a construção de uma vida próspera. Hábito 7. Planejamento do descanso. Esta é a lição mais importante. Você só descansa de verdade quando o amanhã já está preparado. Napoleon Hill dizia que uma noite bem planejada constrói um dia vitorioso, pois é durante o silêncio antes de dormir que alinhamos a mente com os objetivos do próximo amanhecer. Da mesma forma, Marco Aurélio, no auge do poder como imperador romano, tinha o hábito de encerrar suas noites revisando o que viveu, refletindo sobre suas ações e corrigindo sua rota para o dia seguinte. Antes de sentar no sofá ou ligar a TV, você reseta a casa, lava a louça do jantar, guarda o que está fora do lugar e prepara a roupa do dia seguinte. Só depois disso você descansa. Parece trabalhoso, mas é inteligente. Quando você acorda e vê a casa organizada, começa o dia bem, sem peso ou sensação de atraso. Os suíços fecham o dia como quem fecha uma conta no banco, zerado e pronto para o próximo. 20 minutos fazendo isso valem mais do que 2 horas de TV com a mente pesada. Sabendo que o amanhã está pronto, você relaxa profundamente, limpe a cozinha após o jantar para não começar o dia estressado com pia. Dê uma volta pela casa e guarde o que sobrou espalhado. Se tiver filhos, envolva eles nisso desde cedo, pelo exemplo. Pergunte-se, se eu acordar de madrugada, vou sentir paz ou bagunça? Se for bagunça, ainda não terminou. Quando você reseta a casa, deita e dorme melhor, porque não tem pendência mental te cutucando. Comece a aplicar isso e em 2 semanas vira automático. Sua ansiedade diminui porque sua mente para de ruminar as tarefas pendentes. É respeito pelo seu eu do futuro e economia de tempo na correria da manhã seguinte. Comente, eu planejo descanso poderoso. Você merece um santuário, 7 hábitos simples, nada impossível. Mas se aplicar com constância, sua vida vai mudar. Por que aceitar viver num lugar que te estressa e te pesa? Você merece um lugar que te acalma e te restaura. Não precisa morar na Suíça nem ter dinheiro. Precisa decidir cuidar do seu espaço, porque sua casa é você. Não mude tudo de uma vez. Escolha um hábito hoje e aplique por 1 semana inteira. Em 3 meses, você não vai reconhecer sua vida. Quando você vive organizado, toma decisões melhores em todas as áreas. Todo humano merece paz e um lugar para chamar de lar de verdade. Comece agora, antes de dormir. O maior erro é não começar. Decida se você vai ser quem muda ou quem só assistiu mais um vídeo. Se não fizer nada, amanhã será igual a hoje. Se inscreve no canal e ativa o sininho para mais conteúdos práticos que funcionam. Vamos juntos transformar nossas casas e nossas mentes. Você merece viver bem e a sua casa é o começo de tudo. Lembre-se do que Hill e os suíços provaram. Desordem externa cria desordem interna. Ordem externa cria liberdade interna. Comece hoje. Sua casa e sua paz está esperando pela sua visita.
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1: Rádio Cidade de Vitória informa a hora certa.
3: 13 horas. Repita, 13 horas.
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1: 13:16. Repita. 13:16.
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2: 13:30.
3: Repita.
2: 13:30.
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1: 13:45.
2: Repita.
1: 13:45.

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1: Rádio Cidade de Vitória, informa a hora certa.
2: 14 horas. Repita, 14 horas.
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10: Uma pergunta que todo ano eleitoral vem à tona: o voto em branco pode mudar uma eleição? Ouça! Ao votar em branco, o eleitor declara que não quer eleger nenhum dos candidatos, mas não é considerado um voto válido, ou seja, ele não entra para a contagem dos resultados das eleições e, portanto, também não irá para nenhum candidato. Apesar disso, quanto maior for o número de votos brancos ou nulos, menos votos válidos serão necessários para vencer a eleição. Isso pode gerar consequências na forma como a eleição será definida, se vai ou não para o segundo turno, por exemplo. E mais, quando há muitos votos brancos ou nulos, a eleição pode ser definida logo no primeiro turno.
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1: 14 horas e 15 minutos. Repita. 14 horas e 15 minutos.
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3: 14 horas e 31 minutos.
4: Repita:
3: 14 horas e 31 minutos.
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8: A partir de agora, a população poderá medir o seu consumo de álcool e verificar quais são os riscos para a saúde. O Ministério da Saúde disponibiliza a ferramenta Modera Brasil por meio do Meu SUS Digital, voltada à prevenção do consumo exagerado e problemas relacionados ao consumo de bebidas alcoólicas. O app permite que qualquer cidadão faça faça uma avaliação do próprio padrão de consumo de álcool e receba orientações personalizadas para reduzir riscos, promover o autocuidado e atendimento no SUS. O ministro da Saúde, Alexandre Padilha, destaca a importância da iniciativa para a saúde pública.
5: Com uso fácil, rápido, de todas as pessoas vão poder utilizar no seu celular, fazer o teste, conhecer as informações do aplicativo, conhecer as informações sobre o uso do álcool, o impacto, por exemplo, no orçamento pessoal, o que pode ser feito para reduzir os danos, para o uso moderado, tudo que pode ser feito para melhorar a qualidade de vida. E que vai poder ser utilizado pelas equipes da atenção primária em saúde, as unidades básicas de saúde, as ações de educação de saúde em todo o Brasil.
8: O desenvolvimento do aplicativo foi testado na realidade do SUS local da capital paulista, desenvolvido pela Universidade de São Paulo. Dados do Ministério da Saúde apontam que atualmente 20,4% da população adulta com mais de 18 anos consome pelo menos 6 doses de álcool na mesma ocasião, o que é considerado consumo excessivo. Na atenção primária à saúde do SUS, os atendimentos por problemas e condições relacionadas ao uso do álcool aumentaram mais de 157% na última década. Agência Rádio Web, produção e reportagem, Carolina Cassola.
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2: 14:47.
3: Repita.
2: 14:47.
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2: 15 horas.
3: Repita.
2: 15 horas.
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1: O ministro do Supremo Tribunal Federal, Alexandre de Moraes, suspendeu nesta quarta-feira o pagamento de penduricalhos em tribunais de justiça de 6 estados e do Distrito Federal. De acordo com a decisão, apesar de o Supremo Tribunal Federal proibir pagamentos extras acima dos limites constitucionais, as informações recebidas mostram verbas irregulares, como auxílio assistência pré-escolar, licença compensatória e auxílio adoção. Além de Brasília, a decisão atinge as cortes de Goiás, Maranhão, Paraná, Rio de Janeiro, Rio Grande do Norte e Rondônia. A Advocacia Geral da União também deve se manifestar sobre membros que também teriam recebido valores incompatíveis. No TJ do Maranhão, o único desembargador aposentado foi autorizado a receber R$3.265.000. No Rio Grande do Norte, um magistrado aposentado recebeu mais de R$500.000 em abril e em maio. Em Brasília, uma magistrada ganhou quase R$500.000 em maio. Em Rondônia, cerca de 90% dos juízes receberam mais de R$100.000 em abril. No Rio de Janeiro, pelo menos 5 juízes ganharam mais de R$200.000 em abril, enquanto outros 589 receberam mais de R$100.000. Em Goiás, 9 magistrados tiveram remuneração acima de R$200.000 em abril e no mesmo mês, 73 juízes do TJ do Paraná receberam mais de R$100.000. Alexandre de Moraes determinou então que os tribunais identifiquem quem recebeu esse dinheiro, determinem a devolução e comprovem tudo em até 5 dias. Já a AGU tem 72 horas para informar os membros que teriam recebido valores fora dos autorizados pela decisão do STF. Na Rádio Nacional em Brasília, Gabriel.

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1: 15:17.
2: Repita.
1: 15:17.
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2: 15:31.
3: Repita.
2: 15:31.
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9: O Poder Executivo sancionou a lei que estabelece medidas de enfrentamento e repressão ao crime de violência sexual contra crianças ou adolescentes, especialmente em ambiente digital, com o uso de inteligência artificial. A nova lei altera diretamente o Estatuto da Criança e do Adolescente, o Código Penal Penal, a Lei dos Crimes Hediondos e a Lei de Combate ao Crime Organizado. Uma das novidades é a chamada Ronda Virtual, que permite aos órgãos de investigação usar programas de computador para identificar e coletar arquivos em ambientes digitais públicos sem necessidade de autorização judicial prévia. Em casos de flagrante, de risco à vida ou à integridade física de crianças e adolescentes, a polícia ou o Ministério Público também poderão requisitar diretamente aos provedores de internet registros de conexão ou dados cadastrais. A lei considera material ou conteúdo de violência sexual qualquer representação, real ou fictícia, de atividade sexual explícita ou de nudez. Para combater esse tipo de conduta na internet, a norma estabeleceu a lista de crimes considerados hediondos, tais como produzir, reproduzir, dirigir, fotografar, filmar ou registrar por qualquer meio conteúdo de violência sexual contra crianças ou adolescentes. Com isso, a condenação, que antes variava de 4 a 8 anos de prisão, passa a ser de 4 a 10 anos, além de multa. O senador Fabiano Contarato, do PT do Espírito Santo, que foi relator do texto na Comissão de Constituição e Justiça, explica a necessidade do aumento das penas.
5: As estatísticas revelam que as penas hoje previstas na lei não se têm mostrado suficientes para a prevenção dos delitos de abuso e exploração sexual dessas vítimas tão vulneráveis ao mundo digital. Entre janeiro e julho de 2025, foram registradas 49.336 denúncias anônimas de abuso e exploração sexual infantil, representando um aumento de 18,9% em relação ao mesmo período de 2024, conforme dados da Sapernet Brasil.
9: A punição pode ser ainda maior quando o crime for cometido com o uso de disfarces virtuais ou navegadores anônimos para ocultar a identidade do autor, a localização ou o aparelho utilizado. Nesses casos, o tempo de prisão poderá ser aumentado de 1/3 até 2/3. Da Rádio Senado, Ruth Gomes.
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1: 15:47.
2: Repita.
1: 15:47.
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2: 16 horas. Repita. 16 horas.
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dias melhores, né? Dias melhores para sempre ou simplesmente dias melhores. Salve, salve, boa tarde, muito boa tarde para você. Tô chegando, hein? Chegando para te fazer companhia com mais uma edição de músicas, informações e notícias aqui na melhor programação do Rádio FM da nossa Baixada Maranhense, aqui na nossa 89,9, a frequência máxima do sucesso. E já obrigado pelo carinho, pela sintonia, você já ligadão, já curtindo a nossa programação nos quatro cantos da nossa região. Que prazer ter você, né? Que honra ter você ligado, ter você conectado aqui na nossa programação, especialmente aqui no nosso programa Conexão FM. De já obrigado pelo carinho, pela sintonia, você aqui de Vitória, você de Arari, de Miranda do Norte, de Cajari, de Viana, Conceição do Lagoaçu, Monção, Igarapé do Meio, Matinha, Penalva, São Bento, Anajatuba, Matões do Norte, Bom Jardim, né? Alô, você de Bom Jardim, você, enfim, de toda a nossa região, de todo o nosso Maranhão que sintoniza, que curte a nossa programação. É um prazer ter você ligado aqui no nosso Conexão FM. Muito prazer estar com você. Sou Edinaldo Lisboa e te faço companhia até daqui a pouquinho, até às 18 horas, com muita música, com informação, com notícia. E vale a tua participação.

0: coração, né? Já fica à vontade aí para mandar tua mensagem, teu áudio, pedir a tua música preferida. Que o prazer é todo nosso de atender você. Você que se liga, você que curte a nossa Rádio Cidade de Vitória FM, do Sistema de Comunicação Jorge Moisés. É para você que se liga, hein? Para você que curte nos quatro cantos do nosso Maranhão.
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0: É isso, dias melhores pra sempre, hein, Magno Uber? Abraço pra você aí também, nosso amigo, como é o nome do homem aí, rapaz? Ligado com a gente, Zezinho, né? O Zezinho, galera ligada com a gente no Bairro Novo, obrigado pela sintonia. Minha amiga Luzinete já tá ligadona também com a gente aí no Bairro Novo. Abração pro Orlindo, pra Francimar, pro Rena, galera top do Bairro Novo. Meu amigo Mauro, da Capitaria São Sebastião, tá ligado também, é o Dominguinhos, o Manuca, essa galera top aí com a gente na melhor programação. Cícera Costa, beijo, obrigada pela sintonia. A minha amiga Maria, de Bacabeira, aí ó, ligadona com a gente, hein? É isso, é você no nosso Conexão FM, é você na melhor programação. Vem com a gente até às 18 horas desta quinta-feira, hoje 13, hein? Quinta-feira, 13 de agosto, e mais uma edição do nosso Conexão no Ar para você curtir aqui pela nossa 89,9. Sintonize e curte. 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Hora de trazer os destaques desta quinta-feira do nosso Conexão para você. Se liga aí.
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0: É isso, conectado com o mundo, sintonizado com você, é o meu, seu, nosso Conexão FM. Vamos trazer para você aqui informações. Olha, consumidores poderão escolher fornecedores de energia a partir de 2027, a partir do ano que vem. Pois é, meu amigo, é um projeto aí do governo, né? Pois é, definindo aí que os consumidores vão poder escolher os fornecedores de energia a partir do ano que vem. Vamos trazer essa informação daqui a pouquinho para você. Eu acho que fica, né, de certa forma, fica bom, porque aí os fornecedores...

0: Fornecedores de energia, né? Vão procurar fornecer energia de qualidade e tudo mais, né? Vai ter aquela, né, meu amigo? Aquela preocupação, né? Em oferecer um serviço de qualidade. Ah, se pudesse ser também com a questão da água, né? Pois é. Olha, e também vamos trazer informação que a farmácia popular, né? O projeto também é um programa do governo federal, inclusive, né? O farmácia popular, ele pode oferecer exames e testes rápidos. Vamos trazer essa informação que é bem interessante para você, porque segundo as informações está aí, ó, na maioria dos municípios do Brasil, né? Pois é, vamos trazendo para você, deixando você bem informado e também trazendo a notícia aí que a PF mira desvio de recursos públicos na educação e obras de infraestruturas em cidades maranhenses. Ei, meu amigo, é muita grana, né? É muita grana sendo desviadas aí da questão aí das emendas parlamentares, né? Eita, vamos trazer daqui a pouquinho para você também. É, percutindo também no nosso programa para você. E se liga com a gente aqui na melhor programação do Rádio FM da nossa Baixada Maranhense. Elisete, abraço para você, obrigado pela sintonia. Toda a galera de Tabocal já ligado, já curtindo a nossa programação. Minha amiga Carla, abração também para Jéssica, para o Marcos Início, galera aí de Cajari. Minha amiga Camila, em Arari, tá ligadinha? Já mandando para você, quem tá com a gente não dorme, né, Camila? Beijo, é sucesso, é você no nosso Conexão FM.
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1: Eita, tá tudo conspirando, né? Tá tudo conspirando a favor sempre, meu amigo. Vamos acreditar, ter fé, né? Vamos renovar a fé a cada dia, né, minha amiga Luzinete? Obrigado pela sintonia. Abração aqui também pra Deise e também a Renatinha. Alô, Renatinha, bom demais ter você com a gente na programação, galera de Miranda do Norte. É você no nosso Conexão FM. Segue com a gente, segue ligado, segue curtindo. Segue na nossa programação. Olha, abração também aqui pro meu amigo. Ligado aí com a gente, nos dando aquela carona, hein? É, rapaz, é o Marcelino, um homem da de brasa. Vamos já mandando esse abraço especial pra toda a galera aí, todos os carreteiros que se ligam com a gente aqui na nossa programação, nos dando aquela carona. Você da sua van, do táxi, né? Tá nos dando aquela carona. Obrigado pela carona. Abração aí pro Pelezão, tá ligado com a gente, nosso amigo Ítalo também. Ah, bom demais, hein? Meu amigo Regis, o homem da caçamba, também tá ligadão, tá curtindo. Tá no Conexão, tá bom demais. 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

0: 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É isso, abração pra Silvia, também no supermercado Ribeiro. Já diz aí com a música, hein, Silvia? Já diz aí com a música que você quer curtir, pra gente curtir aqui, ó, no programa. Nossa amiga Silvia, galera aí do supermercado Ribeiro, obrigado pela sintonia. É você ligadão, é você curtindo. 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É, os nossos amigos aí, o Sebastião Viegas também, o Manoco, agradecendo sempre a sua preferência. 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
1: A felicidade agradeça.
0: Eita, isso, hein? É, na felicidade agradeça, né, meu amigo? E na dificuldade, fortaleça, hein? Fortaleça aí sua fé. Vamos juntos! Você ligadão, você curtindo o nosso Conexão. E só lembrando, hein? 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Alô, Reginalva, obrigada pela sintonia. Aí também o seu Zé Raimundo, seu Zé Antônio, né? Seu Zé Antônio, a dona Marina. Galera ali do Bairro Novo, ligadona com a gente aqui na nossa programação. Olha, daqui a pouquinho tem, viu? 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Alô, Maria, vem saborear com a gente, hein? É, minha amiga Maria ligadinha com a gente, já pedindo sucesso. Já já vamos curtir aqui na programação. Vamos atender o pedido. Sucesso aqui, meu amigo Mauro. Tá ligadão com a gente. Mandando aí pro Dominguinhos, né? É, Dudu, Banda Calypso. O homem quer dançar, né, Maurão? O homem quer curtir todas. Tem ainda, logo em seguida, Melô de Dois Amores. Aqui pra minha amiga Elisete, ligadinha com a gente em Tabocal, mandando pra toda a galera na sintonia. E eu já mando aqui pra Alessandra Vieira, pra galera no Poeirão. Ligada na melhor programação.

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1: 16:47.
2: Repita.
1: 16:47.

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Raimundo Fagner, pra você ligadão, pra você curtindo a nossa programação. Um pedido especial do meu amigo Magno Uber, ligadão com a gente ali no Bairro Novo, mandando aí pro Zezinho, pra toda a galera aí do Bairro Novo, ligados com a gente aqui na nossa programação. Alô Samuel, obrigado pela sintonia. Meu amigo Pardal também tá ligadão, tá curtindo com a gente em Arari. Minha amiga Silvia, a galera aí do Supermercado Ribeiro, que bom ter vocês com a gente aqui na nossa programação. É perdoando o que se é perdoado, né? Como já diz aí a letra da música.

0: Sucesso, linda aí ao teu coração. Você ligadão com a gente na melhor. Segue então, pedindo a tua música preferida. WhatsApp 982208531. Abração pro minha amiga Maria Sardinha, já tá ligadinha com a gente, né, Maria Sardinha? Beijo pra você. Abração especial pro nosso amigo Jovaninho, pra Maria Antônia aí no Manigituba, a galera ligadona com a gente na melhor programação. Alô, Rose, galera de São Lourenço. É a Rose, a Hilda, meu amigo 19, galera top aí de São Lourenço, com a gente aqui na melhor. Segue então, você também da região dos Jotas, do Jaguari, do Jacaraí, João Diogo, Jussarol da Margarida, galera aí ligada com a gente na melhor programação. Abraço especial pra minha amiga Denise Coutrin, tá ligadinha, né? Tá curtindo? Aí o Jack, o Danilo, minha amiga Elane, galera aí do Jaguari, né? Galera da região dos Jotas, com a gente aqui na melhor. Jeonison Garros e a família Garros, galera aí do Jussarol da Margarida também com a gente aqui na melhor programação, seguindo então com você, também com oferecimento da Autoelétrica Dias. 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Seguindo com você na nossa programação, também com oferecimento todo especial para você. 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
0: É isso, hein, para você ligadão com a gente aqui na nossa programação. Salve, Anderson, obrigado pela sintonia. Abração aqui também para Karina e o Eduardo em Garapé do Meio, ligados com a gente aqui na nossa programação. Abraço aqui pro Francinando e o chefe, né? O chefe tá ligadão com a gente, meu amigo Balbino ali em Arari. Obrigado pela sintonia. Vamos mandando todas para essa galera aí na sintonia com a gente aqui na melhor programação. 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

0: 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A nossa amiga Sam e também o Ailton Santos já agradecem, hein? Já agradecem a sua preferência. Chegando mais sucesso pra você, ligadão com a gente. Já já também tem informação. Agora é hora de música pra minha amiga Maria aí de Bacabal, Anajatuba. Tá ligadinha com a gente? Tá pedindo aí, ó. Sucesso da Desejo de Menina, Como um Raio de Sol. Sucesso pra você curtir no nosso Conexão. E ainda, Arquivos Pablo pra minha amiga Cici Santos, de Ilha da Pindoba, tá ligadinha, curtindo, pedindo aí, mandando pra toda a galera de Ilha da Pindoba. Vai também pra minha amiga Leia, da Rua da Beira, e a galera aí da Cabana do Boi. Também pra Maria Sardinha e o Jovaninho no Capivari. Galera ligada aqui na melhor programação.
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0: amigo, aí é diferente, né? Pense, é o rei da sofrência, né, meu amigo? Quando o cara canta, a gente já pensa aqui, quem sabe, assim que é sexta-feira, né? Minha amiga Isabel, de Cachoeira Viana, e a Isabel também de Arariaçu, já ligadas com a gente aqui na melhor programação. Boa tarde, Márcia, beijo. Obrigada pela sintonia. Olha, também pra minha amiga Luzinete, aí do Bairro Novo, tá ligadinha com a gente. Já já sucesso aqui também pra você. Manda daí pra Dona Damiana, seu Zé Barbosa, né? Ligados com a gente aí na Campinas. A Raila Pitone também, a minha amiga Mary, galera aí ligada com a gente da Campinas. Alô, Dani, beijão pra você. Vamos mandando todas do programa também pra você, ligadona, aqui na nossa programação. Segue então ligado, segue curtindo. Abração pro Alonso, tá sempre ligadão com a gente, os quatro cantos aí da nossa região. Meu amigo Ayrton Nolasco, ali na rua Nazaré. O Celso Batista de Bom Jardim, tá ligado, né? Tá curtindo. Alô, Fran, minha amiga Fran tá ligadinha com a gente aí também, Ilha da Pindoba, né? Cici Santos, vem aí, o festejo da Ilha da Pindoba, com apoio do Mercadinho Ponto do Mel. Dia 22 agora, hein? Dia 22 agora tem pra você. Aí, né, meu amigo? Em Ilha da Pindoba, super festejo com apoio do Mercadinho Ponto do Mel. Abração aqui também pra nossa amiga Conceição do Bairro Novo, a Valdilene de São José Cajari, aí o Souza, ligadão com a gente em São Félix, aí você da região do Japão, vem aí a Trilha dos Amigos, hein? Tá chegando a hora. É, meu amigo, a Trilha dos Amigos, dia 25 de dezembro, em São Félix, região do Japão, pra você curtir todas. É, a sétima edição dessa trilha aí que já virou tradição. Galera ligadona com a gente em São Félix, Arroz, Livramento, Santa Joana, Japão Grande, São Benedito, Sumaúma. Galera ligada com a gente em Santa Rosa, é você da região do Japão. Obrigado aí pelo carinho, pela sintonia. 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
0: Eita, são tantos os motivos, né, meu amigo? Olha o Tchaco ligadão com a gente, meu amigo. Vitorino Silva Almeida, abração pra você. Também o Potoca, o Edmilson, galera aí do Quem Diria. Obrigado pelo carinho, né? Abração também pro Severiano Filho, minha amiga Gels, o Gael. Aí também a Isonete, a Ingrid, galera ali do Realdo. É você no nosso Conexão. Galera da região dos Jotas, né? Tá ligadão, tá curtindo, tá no Conexão, tá bom demais. Vamos trazendo informação pra você. Hora de deixar você bem informado. É hora de informação pra você aqui no nosso Conexão. Logo em seguida tem sucesso. 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É hora de informação no nosso Conexão. Se liga aí.
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0: É isso, é hora de deixar você bem informado, ligado aqui na melhor programação do Rádio FM da nossa Baixada Maranhense. É hora de informação para você. Consumidores poderão escolher fornecedores de energia a partir do ano que vem. Pois é, rapaz, será que isso vai dar certo? Será que dá certo mesmo, né? Pois é, olha, o presidente Lula, ele assinou ontem o decreto que regulamenta o funcionamento do mercado livre de energia e permite a venda direta, né, a pequenos e médios consumidores de energia elétrica no Brasil. Na prática, a medida permitirá aos consumidores escolher, né, de quem comprará a sua energia, né, de forma semelhante à que ocorre com a telefonia, né? Pois é, né, na telefonia a gente escolhe isso, aí você quer operadora Vivo, TIM, Claro, né? Pois é. Segundo aqui essa, né? Esse projeto aqui, que eu acho que seja um projeto mesmo, né, meu amigo? É, de acordo com esse projeto aqui, aí a pessoa vai escolher, né? De quem que ele quer comprar a energia. Olha, a medida ela vale para clientes atendidos em baixa tensão, inferior a 2,3 kV, né? Que é o quilowatts, né? Para consumidores industriais e comerciais, a regra começa a partir de novembro do ano que vem. Pois é, para os demais clientes, incluindo os residenciais, a escolha poderá ser feita a partir de novembro de 2028. Pois é, as regras, elas não alteram a produção e transmissão de energia, que tem outras regulamentações. O decreto, ele também estabelece as regras para que a migração ao ambiente de contratação livre, né? E prevê também ainda aí o supridor de última instância, que será responsável por garantir o fornecimento de energia, caso o fornecedor escolhido, né? Aí pelo consumidor, deixe de prestar o serviço. Olha, essa função, ela ficará aí com as distribuidoras de energia até o final de 2030, né? Quando poderá ser exercida aí por outros agentes, abrindo ainda mais o mercado. Olha, a Agência Nacional de Energia Elétrica, a ANEEL, ela fará a regulamentação e é quem terá aí a responsabilidade também de organizar a transição entre os ambientes, regulando, né? Atual e livre. A ela caberá estabelecer as regras sobre a formação e proteção ao consumidor. Pois é, né? Será que vai dar certo? Será que daria certo assim para nós, né? Fazer a escolha aí de quem poderia fornecer a nossa energia? Pois é, tá assinado aí o decreto pelo presidente Lula, né? Pois é, que a partir de 2027, consumidores de baixa renda, né? No caso, baixos consumidores, né? Residenciais e tudo mais, poderão fazer aí essa adesão, né, meu amigo? Pois é, tomara que dê certo, né? Seria, de certa forma, bom, porque aí as prestadoras do serviço procurariam sempre prestar um serviço de qualidade, né? Pois é. Olha, uma outra informação aqui para você: Farmácia Popular, ela pode oferecer exames e testes rápidos. Pois é, o Farmácia Popular é um programa do governo federal, né? E uma nova regulamentação desse programa do Farmácia Popular, publicada esta semana, prevê a modernização tecnológica, a ampliação do acesso e também a melhoria do monitoramento do serviço. Em nota, o Ministério da Saúde informou que um grupo de trabalho vai discutir a oferta de exames de sangue e urina

também testes rápidos, né, teleatendimento e monitoramento terapêutico. Pois é, através aí desse programa, né, do Farmácia Popular. Segundo a pasta, também será avaliado o credenciamento de unidades

emergência, como unidades volantes ou avançadas de atendimento. O Ministério da Saúde estuda também usar inteligência artificial e biometria, né, no farmácia popular para combater fraudes e identificar também pacientes. Olha, a oferta efetiva das ações está condicionada às avaliações técnicas, né, nos estados e municípios, pesquisa sanitária e também assistencial, de acordo aí com a necessidade de cada território. Pois é, o que completou aí a nota, né? Pois é, unidades credenciadas de forma imediata, a atualização aí da portaria do Farmácia Popular traz o aprimoramento de controle e também o monitoramento das unidades credenciadas com foco em gestão de risco. O novo modelo visa aprimorar o controle e também o monitoramento do programa por meio de sanções administrativas proporcionais aí à gravidade da situação, com suspensão automática em casos de risco ou de risco, alto risco também, ou muito, né? Ou muito alto. É o que informou aí o Ministério da Saúde. Aliás, o Ministério também informa, olha, a adoção dos sistemas automatizados e a digitalização de dados, processos segundo aí a pasta, também vão permitir a maior acompanhamento desse serviço. Ainda, segundo a nota, o sistema responsável pela dispensação de insumos passará por atualização para reforçar a segurança e também a rastreabilidade e a integração de informações, além de incorporar novas ferramentas digitais. Pois é, né, meu amigo? É uma atualização aí do Farmácia Popular, através do Ministério da Saúde, que busca, né, oferecer aí mais segurança, né, mais ofertas aí também a esse público, né, já que atende aí a maioria dos municípios do Brasil. É informação para você. Ligado com a gente aqui no nosso Conexão FM. É isso, é você ficando bem informado, ligado aqui na nossa programação, informação com oferecimento da Farmácia Luiz Santos. 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

agradecendo sempre a sua preferência. 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Oferecendo nossa conexão, que segue com sucesso, música boa, já diz Eduardo Costa, ainda estou aí, música para minha amiga Silvia e toda a galera do Supermercado Ribeiro ligados com a gente na nossa programação. Tem mais uma do Pablo, hein? Baby, sucesso aqui pro meu amigo Samuel da Vila, é o Samuel VTM, tá mandando para toda a galera na sintonia. A Márcia pedindo a próxima também para curtir no nosso Conexão. Para você!

Baby, sucesso, hein, pra você, ligadão, pra você, curtindo o nosso Conexão FM, 17h29, segue com a gente, até as 18 horas, até daqui a pouquinho tem Conexão FM no ar pra você, já já tem notícia, né, já já tem notícia pra você, tem mais músicas, alô Denise, beijo, obrigada pelo carinho, pela sintonia. Olha, rapaz, eu tô sendo informado aqui, né, tô sendo informado aqui, vamos já passar essa informação também pras pessoas aí, que estão ligadas com a gente, certamente, né, você tá recebendo aí uma mensagem, né. Já recebi de várias pessoas essa mensagem aqui dizendo que aconteceu uma campanha de saúde, né? Campanha da saúde visual, né? Aí dizendo assim, ó, serão 50 exames de vista, né? Exames miopia, astigmatismo, presbiópia, né? Presbiópsias, aí tem observações, consulta grátis, né? Armação grátis, lentes a partir de R$100. Olha, tô me informando aqui que essa notícia, essa informação aqui é fake, na verdade é uma tentativa de clonagem de número de celular. Então a gente já passa aqui a informação para as pessoas, né? A terceira pessoa que já me fala aqui que, né, que na verdade isso aqui, na hora que você acessar aqui o número, porque diz assim, ó, né, que essa consulta será amanhã, né? Aí diz assim, ó, agende o número, aí agende a sua consulta no número abaixo, né? Segundo as informações que estão passando aqui, dizendo que na hora que você acessa, né, pode clonar aí o seu celular. Então a gente já passa essa informação, fique atento, né? A verdade é que esses links aí que chegam pra gente, a gente tem que ficar muito atento quanto a isso, porque acontece muito, né? A questão de clonagem de celular, de número de celular, aí já viu, né, meu amigo? Clonando aí o número do celular, pode ter acesso, né, a número de conta sua, cartão de crédito e tudo mais. É bom ficar atento, é bom ficar de olho, né? É bom ficar atento aí quanto a essa questão. Pois é, a gente segue com você, ligadão com você, curtindo o nosso Conexão FM, com oferecimento da loja Facilita Móveis, valendo aí, ó, continua valendo a promoção do Dia dos Papais, né, meu amigo? 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Né, Tiririca, meu amigo Tiririca, ligadão com a gente em Capoeira Grande, já vou tocar aqui o próximo louvor já pra você, hein, Tiririca, pedido aqui da minha amiga Luzinete, aí com Marcos Antônio, já vou mandando aí pra você, toda a galera aí de Capoeira Grande, mandando também pra Elismar Diniz, aí de Moitas, obrigado pelo carinho, pela sintonia. 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Nossa amiga Luciana e companhia, agradecendo sempre a sua preferência. 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
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Nosso amigo Dominguinho, aí nosso amigo Manuco e nosso amigo Sebastião Viegas, agradecendo sempre a sua preferência. Abração, meu amigo Diogo, tá ligadão com a gente. Obrigado pela sintonia, tá ligadão com a gente em São Luís, é? Abraço pra você. Vamos ver se dá tempo, né? Vamos ver se dá tempo aqui pra gente tocar aqui a pedido do meu amigo Diogo, ligadão com a gente em São Luís do Maranhão. Abração, mandando aquele abraço aí pra galera de Coque, né? Galera sempre ligada com a gente aqui na nossa programação. 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

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É isso, é pra você ligadão com a gente aqui na nossa. É isso, é Diogo Luiz, né, rapaz? Meu amigo Diogo Luiz, tá ligadão com a gente. Ah, tá aqui em Vitória. Abraço pra você, meu brother. Vamos curtindo todas aqui no nosso Conexão. Obrigado aí pelo carinho, pela sintonia. 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Minha amiga Reginalva, também o Josivaldo, agradecendo a preferência sempre. Vem saborear com a gente, hein? Vem saborear com a gente. Vamos com o som, com a música pra você ligadão com a gente aqui na programação. Música aqui, ó, pra nossa amiga. É isso, pra minha amiga ligadora com a gente no Bairro Novo, minha amiga Luzinete, tá pedindo aí Quase Morri, Marcos Antônio. Já vou mandando aqui pro meu amigo Tiririca, vou mandando esse louvor pro nosso amigo Tiririca. Ele tá pedindo essa, aqui a música, né? É isso, gostaria de oferecer aí, é pro seu pai, o Benedito, Benedito Oliveira, em Capoeira Grande, pra sua mãe, a dona Maria Antônia, também em Arari, pra toda a galera de Moitas, né? É, manda aí pra todas as gatinhas, né? Aí na sintonia com a gente aqui na programação, galera aí de Capoeira Grande, né? É isso, galera também de Macaquiçal aí na sintonia, é o Valdemir de Jesus, conhecido Tiririca, aí ligadão com a gente, vamos mandando esse louvor especial também pra você. A gente curte também, minha amiga Rose, em São Lourenço, tá pedindo Banda Ravelli. É sucesso pra curtir no nosso Conexão, pra você.

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1: 17:45.
2: Repita.
1: 17:45.
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Isso aí pra você, Lara Fabian, aqui na nossa programação. Pra minha amiga Cícera Costa, ligadinha com a gente em Arari. Obrigado aí pelo carinho, pela sintonia. Você de Arari, de Miranda, Cajari, Viana, Conceição do Lago Açu, Monção e Garapé do Meio. Você, enfim, de toda a nossa região, de toda a nossa Baixada Maranhense, né? Obrigado pelo carinho, pela sintonia. 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

0: 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A nossa amiga Samia e também o Ailton Santos, agradecendo sempre a sua preferência. 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Vamos trazer notícia para finalizar nossa conexão de hoje. 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Notícia no nosso Conexão, se liga aí.
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0: É isso, notícia para você ligado, para você conectado aqui na melhor programação do Rádio FM da nossa Baixada Maranhense. PF mira desvio de recursos públicos na educação e obras de infraestrutura no Maranhão. Pois é, meu amigo, nesta quinta-feira, a Operação Monte Sinai foi deflagrada pela Polícia Federal do Maranhão. É, no Maranhão, né? Para desarticular uma organização criminosa suspeita de fraudes em licitações, lavagem de dinheiro e desvio de recursos públicos. As investigações iniciais foram conduzidas em conjunto com a Receita Federal e a Controladoria Geral da União. A Operação Monte Sinai cumpre 9 mandados expedidos pelo Supremo Tribunal Federal, sendo 4 no município de Colinas, 3 em São Luís, 1 em Presidente Dutra e 1 em São Félix de Balsas. Pois é, para garantir aí o ressarcimento aos cofres públicos, a Justiça determinou o bloqueio de bens e a proibição de novos contratos. Pois é, investigações apontam fortes irregularidades em convênios federais e emendas destinados a obras e ao desvio também de verbas no Maranhão. Segundo a investigação, essas emendas são de autoria do deputado federal Josimar Maranhãozinho, né? Mas ele não é alvo, né? Alvo dos mandados aí não. É da operação desta quinta-feira. Além disso, os investigadores apuram o uso indevido de recursos provenientes de precatórios do Fundef e Fundeb aplicados em contratos de pavimentação. Segundo a apuração, os valores teriam sido utilizados em desacordo com a legislação que restringe o emprego dessas verbas exclusivamente ao desenvolvimento e financiamento da educação pública no Brasil. Pois é, né, amigo? É aquela história, né? O dinheiro não tá chegando onde deveria chegar, né? Estão desviando no meio do caminho. Para finalizar o nosso Conexão de hoje, com notícia para você, com oferecimento da Farmácia Luiz Santos, a 2 Warren Home Center, padrão refrigeração, Grupo Veleis e da sua Proativa Empreendimentos. A nossa última de hoje, pedacinho aí, ó, pro meu amigo Diogo Luiz, ligadão com a gente, Rick Farrada, sucesso. Já mandando aqui também pra minha amiga Cícera Costa, mandando pra Isonete, a Ingrid, galera ali do João Diogo, minha amiga Denise Coutrinho. Tá ligadinha, tá curtindo? E pra você no nosso Conexão, em qualquer canto da nossa região. Um abraço, a gente volta amanhã com mais pra você aqui na melhor programação. Um abraço, até lá, se Deus quiser.

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1: Rádio Cidade de Vitória, informa a hora certa.
2: 18 horas. Repita. 18 horas.
3: E reza comigo, o Ângelus. Esta grande oração que séculos e séculos a igreja reza a meio-dia e às 6 horas da tarde. Maria está contigo, recebendo esta oração e oferecendo-a a Jesus, seu filho. O anjo do Senhor anunciou a Maria e ela concebeu do Espírito Santo. Ave Maria, cheia de graça, o Senhor é convosco. Bendita sois vós entre as mulheres e bendito o fruto do vosso ventre, Jesus. Santa Maria, Mãe de Deus, rogai por nós, pecadores, agora e na hora de nossa morte. Amém. Eis aqui a serva do Senhor. Faça-se em mim segundo a vossa palavra. Ave Maria, cheia de graça, o Senhor é convosco. Bendita sois vós entre as mulheres e bendito o fruto do vosso ventre, Jesus. Santa Maria, Mãe de Deus, rogai por nós, pecadores, agora na hora de nossa morte. Amém. E o Verbo se fez carne e habitou entre nós. Ave Maria, cheia de graça, o Senhor é convosco. Bendita sois vós entre as mulheres e bendito o fruto do vosso ventre, Jesus. Santa Maria, Mãe de Deus, rogai por nós, pecadores, agora na hora de nossa morte. Amém. Rogai por nós, Santa Mãe de Deus, para que sejamos dignos das promessas de Cristo. Oremos. Infunde, Senhor, como vos pedimos, a vossa graça em nossas almas, para que nós, que pela anunciação do anjo conhecemos a encarnação de Cristo, vosso Filho, pela sua paixão, morte na cruz, sejamos conduzidos à glória da ressurreição pelo mesmo Cristo, Senhor nosso.

0: Meu irmão, minha irmã, vamos rezar juntos agora o terço da vitória pelo sangue de Jesus.
1: Creio em Deus Pai, Todo-Poderoso, Criador do céu e da terra, e em Jesus Cristo, seu único Filho, nosso Senhor, que foi concebido pelo poder do Espírito Santo, nasceu da Virgem Maria, padeceu sob Pôncio Pilatos, foi crucificado, morto e sepultado, desceu à mansão dos mortos, ressuscitou ao terceiro dia, subiu aos céus, está sentado à direita de Deus Pai, Todo-Poderoso, de onde há de vir julgar

0: vivos e os mortos. Creio no Espírito Santo, na Santa Igreja Católica, na comunhão dos santos, na remissão dos pecados, na ressurreição da carne, na vida eterna. Amém.
1: Primeiro mistério. Clamamos o sangue de Jesus que nos lave, nos purifique e nos liberte de nossos pecados.
0: Pai nosso que estás no céu, santificado seja o vosso nome. Venha a nós o vosso reino. Seja feita a vossa vontade, assim na terra como no céu. O pão nosso de cada dia nos dai hoje. Perdoai as nossas ofensas, assim como nós perdoamos a quem nos tem ofendido. E não nos deixeis cair em tentação, mas livrai-nos do mal. Amém. Eu sou vitorioso pelo sangue de Jesus. Eu sou vitorioso pelo sangue de Jesus. Eu sou vitorioso pelo sangue de Jesus. Eu sou vitorioso pelo sangue de Jesus. Eu sou vitorioso pelo sangue de Jesus. Eu sou vitorioso pelo sangue de Jesus. Eu sou vitorioso pelo sangue de Jesus. Eu sou vitorioso pelo sangue de Jesus. Eu sou vitorioso pelo sangue de Jesus. Eu sou vitorioso pelo sangue de Jesus.
1: Segundo mistério, clamamos o sangue de Jesus para que quebre todas as maldições sobre nós e nossas famílias.
0: Pai nosso que estás no céu, santificado seja o vosso nome. Venha a nós o vosso reino. Seja feita a vossa vontade, assim na terra como no céu. O pão nosso de cada dia nos dai hoje. Perdoai as nossas ofensas, assim como nós perdoamos a quem nos tem ofendido. E não nos deixeis cair em tentação, mas livrai-nos do mal. Amém.
2: Pelo poder do sangue de Jesus, quebro todas as maldições sobre nós e nossas famílias. Pelo poder do sangue de Jesus, quebro todas as maldições sobre nós e nossas famílias. Pelo poder do sangue de Jesus, quebro todas as maldições sobre nós e nossas famílias. Pelo poder do sangue de Jesus, quebro todas as maldições sobre nós e nossas famílias. Pelo poder do sangue de Jesus, quebro todas as maldições sobre nós e nossas famílias. Pelo poder do sangue de Jesus, quebro todas as maldições sobre nós e nossas famílias. Pelo poder do sangue de Jesus, quebro todas as maldições sobre nós e nossas famílias. Pelo poder do sangue de Jesus, quebro todas as maldições sobre nós e nossas famílias. Pelo poder do sangue de Jesus, quebro todas as maldições sobre nós e nossas famílias. Pelo poder do sangue de Jesus, quebro todas as maldições sobre nós e nossas famílias.
1: Terceiro mistério. Clamamos o sangue de Jesus sobre nossos relacionamentos afetivos com nossos pais, esposos, filhos, amigos e aqueles a quem amamos.
0: Pai nosso que estás no céu, santificado seja o vosso nome. Venha a nós o vosso reino. Seja feita a vossa vontade, assim na terra como no céu. O pão nosso de cada dia nos dai hoje. Perdoai as nossas ofensas, assim como nós perdoamos a quem nos tem ofendido. E não nos deixeis cair em tentação, mas livrai-nos do mal. Amém.
2: pelo poder do sangue de Jesus, quebro e dissolvo toda a desarmonia, desavença, falta de compreensão em nossas vidas, para que flua o amor. Pelo poder do sangue de Jesus, quebro e dissolvo toda a desarmonia, desavença, falta de compreensão em nossas vidas, para que flua o amor. Pelo poder do sangue de Jesus, quebro e dissolvo toda a desarmonia, desavença, falta de compreensão em nossas vidas, para que flua o amor. Pelo poder do sangue de Jesus, quebro e dissolvo toda a desarmonia, desavença, falta de compreensão em nossas vidas, para que flua o amor. Pelo poder do sangue de Jesus, quebro e dissolvo toda a desarmonia, desavença, falta de compreensão em nossas vidas, para que flua o amor. Pelo poder do sangue de Jesus, quebro e dissolvo toda a desarmonia, desavença, falta de compreensão em nossas vidas, para que flua o amor. Pelo poder do sangue de Jesus, quebro e dissolvo toda a desarmonia, desavença, falta de compreensão em nossas vidas, para que flua o amor. Pelo poder do sangue de Jesus, quebro e dissolvo toda a desarmonia, desavença, falta de compreensão em nossas vidas, para que flua o amor. Pelo poder do sangue de Jesus, quebro e dissolvo toda a desarmonia, desavença, falta de compreensão em nossas vidas, para que flua o amor. Pelo poder do sangue de Jesus, quebro e dissolvo toda a desarmonia, desavença, falta de compreensão em nossas vidas, para que flua o amor.
1: Quarto mistério. Clamamos o sangue de Jesus para quebrar toda dificuldade em nossos trabalhos e pastorais.
0: Pai nosso que estás no céu, santificado seja o vosso nome. Venha a nós o vosso reino. Seja feita a vossa vontade, assim na terra como no céu. O pão nosso de cada dia nos dai hoje. Perdoai as nossas ofensas, assim como nós perdoamos a quem nos tem ofendido. E não nos deixeis cair em tentação, mas livrai-nos do mal. Amém.
2: Pelo poder do sangue de Jesus, quebramos toda dificuldade nos nossos trabalhos. Pelo poder do sangue de Jesus, quebramos toda dificuldade nos nossos trabalhos. Pelo poder do sangue de Jesus, quebramos toda dificuldade nos nossos trabalhos. Pelo poder do sangue de Jesus, quebramos toda dificuldade nos nossos trabalhos. Pelo poder do sangue de Jesus, quebramos toda dificuldade nos nossos trabalhos. Pelo poder do sangue de Jesus, quebramos toda dificuldade nos nossos trabalhos. Pelo poder do sangue de Jesus, quebramos toda dificuldade nos nossos trabalhos. Pelo poder do sangue de Jesus, quebramos toda dificuldade nos nossos trabalhos. Pelo poder do sangue de Jesus, quebramos toda dificuldade nos nossos trabalhos. Pelo poder do sangue de Jesus, quebramos toda dificuldade nos nossos trabalhos.
1: Quinto mistério. Clamamos o sangue de Jesus pela nossa saúde, de todos aqueles pelos quais somos responsáveis e que nos pedem orações.
0: Pai nosso que estás no céu, santificado seja o vosso nome. Venha a nós o vosso reino. Seja feita a vossa vontade, assim na terra como no céu. O pão nosso de cada dia nos dai hoje. Perdoai as nossas ofensas, assim como nós perdoamos a quem nos tem ofendido. E não nos

deixeis cair em tentação, mas livrai-nos do mal. Amém. Pelo poder do sangue de Jesus, seja restaurada a nossa saúde e a de todos aqueles pelos quais somos responsáveis e que nos pedem orações. Pelo poder do sangue de Jesus, seja restaurada

0: seja restaurada a nossa saúde e a de todos aqueles pelos quais somos responsáveis e que nos pedem orações. Pelo poder do sangue de Jesus, seja restaurada a nossa saúde e a de todos aqueles pelos quais somos responsáveis e que nos pedem orações. Pelo poder do sangue de Jesus, seja restaurada a nossa saúde e a de todos aqueles pelos quais somos responsáveis e que nos pedem orações. Pelo poder do sangue de Jesus, seja restaurada a nossa saúde e a de todos aqueles pelos quais somos responsáveis e que nos pedem orações. Pelo poder do sangue de Jesus, seja restaurada a nossa saúde e a de todos aqueles pelos quais somos responsáveis e que nos pedem orações. Pelo poder do sangue de Jesus, seja restaurada a nossa saúde e a de todos aqueles pelos quais somos responsáveis e que nos pedem orações. Pelo poder do sangue de Jesus, seja restaurada a nossa saúde e a de todos aqueles pelos quais somos responsáveis e que nos pedem orações. Pelo poder do sangue de Jesus, seja restaurada a nossa saúde e a de todos aqueles pelos quais somos responsáveis e que nos pedem orações. Salve Rainha, Mãe de Misericórdia, vida, doçura, esperança nossa, salve. A vós bradamos os degredados filhos de Eva, a vós suspiramos, gemendo e chorando neste vale de lágrimas. Eia, pois, advogada nossa, esses vossos olhos misericordiosos a nós volvei, e depois deste desterro, mostrai-nos Jesus, bendito fruto do vosso ventre. Ó clemente, ó piedosa, ó doce sempre Virgem Maria, rogai por nós, Santa Mãe de Deus, para que sejamos dignos das promessas de Cristo. Amém.
1: Receba agora, então, a minha bênção sacerdotal. Em nome do Senhor Jesus, pelo poder do sangue de Jesus, com a minha autoridade de sacerdote de Deus Altíssimo, abençoo meu irmão, minha irmã, a sua casa e a sua família, com a paz, a alegria do amor do Senhor Jesus e com uma nova experiência do amor de nosso Deus. Além disso, ordeno que de sua casa e de sua família se afastem todas as discórdias, desavenças, incompreensões, enfermidades malignas, em nome do Senhor Jesus. E assim, pelo sangue preciosíssimo do Senhor Jesus, desça sobre todos vocês a bênção de Deus Todo-Poderoso, Pai e Filho e Espírito Santo, e permaneça para sempre. Amém.
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3: Rádio Cidade de Vitória informa a hora certa.
4: 18:19.
5: Repita.
4: 18:19.
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0: Rádio Cidade de Vitória. Informa a hora certa.
1: 18:30.
2: Repita.
1: 18:30.
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0: Rádio Cidade de Vitória. Informa a hora certa.
1: 18:46.
2: Repita.
1: 18:46.
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4: Sim, Jesus, nós nos colocamos em oração, Salmo 138. Por favor, coloque a mão no coração agora. Você vai cantar com a alma. Você vai cantar com

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0: Essa tá cabendo no meu orçamento.
1: Fala não, coleguinha.
0: Simone Simaria.
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0: rapaz! Que...
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0: Que beleza, gente! Obrigado!
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1: Faz tempo que